0: Sexta-feira, 9 de outubro de 2026.
1: Vamos aos destaques do dia.
0: Preço dos combustíveis.
1: Impostos federais sobre a gasolina são zerados por 30 dias e desoneração do etanol é prorrogada.
0: Medidas incluem subvenção ao óleo diesel e fiscalização contínua. Thaís de Araújo.
2: Com a decisão, fica zerada por 30 dias a cobrança dos impostos PIS, COFINS e CID sobre a importação e a comercialização de gasolina.
1: Santuário de Aparecida espera mais de 500 mil fiéis nas celebrações da Padroeira do Brasil.
0: Movimentação de peregrinos e visitantes deve injetar mais de 3 bilhões e meio de reais na economia.
1: E a Polícia Rodoviária Federal intensifica a fiscalização nas rodovias. Luciana Colares de Holanda.
3: Os corredores rodoviários de São Paulo e do Pará ganham atenção especial em direção ao Santuário Nacional de Aparecida e ao Círio de Nazaré.
0: Segunda-feira é Dia das Crianças. E quem vai comprar presente de última hora deve ficar atento.
1: E Metro alerta para cuidados na escolha dos brinquedos. Márcia Fernandes.
4: Segundo o Inmetro, um dos cuidados importantes é observar o selo que indica se o presente corresponde à idade da criança. É preciso observar também se há peças pequenas ou produtos tóxicos na composição.
0: Hoje, na apresentação da Voz do Brasil, Luciano Seixas e Mariana Júnior.
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0: Na próxima segunda-feira é dia de Nossa Senhora Aparecida, padroeira do Brasil.
1: E a Polícia Rodoviária Federal já está nas rodovias com operações de fiscalização e orientação aos condutores.
0: Com atenção especial para as estradas do interior de São Paulo, onde acontecem romarias em homenagem à Nossa Senhora Aparecida.
1: E também no estado do Pará, com as celebrações do Círio de Nazaré.
0: Com a movimentação, haverá reforço de policiamento para prevenir acidentes graves e aumento da criminalidade.
3: Todas as rodovias federais do país terão reforço na fiscalização entre 9 e 12 de outubro. E os corredores rodoviários de São Paulo e do Pará ganham atenção especial por causa da grande mobilização em direção ao Santuário Nacional de Aparecida e ao Círio de Nazaré. A Polícia Rodoviária Federal vai ampliar o policiamento nos dois estados com emprego de policiais de diferentes regiões, que vão atuar na fiscalização de trânsito com foco no controle de velocidade e nas condutas que possam aumentar os riscos de acidentes. E a PRF faz recomendações aos romeiros e motoristas, como detalha Natália Guimarães, da Comunicação Social da Polícia Rodoviária Federal.
5: Aos romeiros, a orientação é de usar roupas claras, materiais refletivos, deslocar no sentido contrário da via e mantendo distância dos veículos. Os ciclistas devem utilizar o capacete, se deslocar no fluxo dos veículos e manter distância deles. Aos motoristas, a atenção é redobrada, principalmente em trechos com presença de romeiros e ciclistas, evitando o excesso de velocidade, o uso do celular no volante e, claro, se beber, não dirige.
3: Em São Paulo, uma das novidades da operação será o emprego de drones no apoio ao trabalho. Os equipamentos vão ampliar a capacidade de observação das rodovias e pontos de maior concentração de pedestres e veículos. A operação também vai contar com o apoio de um helicóptero. E em caso de emergência, ligue 191. Reportagem Luciana Colares de Holanda.
1: E o Santuário Nacional de Aparecida, no interior de São Paulo, se prepara para receber uma multidão de devotos na próxima segunda-feira, dia dedicado à padroeira do Brasil.
0: De acordo com o Ministério do Turismo, mais de 500 mil fiéis são esperados para as celebrações e o feriado prolongado deve movimentar cerca de 3 bilhões e 590 milhões de reais na economia da região.
1: Neste ano, a rota de peregrinação Caminho da Fé, que termina no Santuário de Aparecida, passa a ser reconhecida por lei como rota turística nacional, com o objetivo de estimular o turismo religioso, cultural e rural.
0: Para quem vai à região, a recomendação é redobrar a atenção nas estradas, que recebem grande número de romeiros a pé e de bicicleta.
1: Centenas de estudantes e pesquisadores tiveram seus trabalhos interrompidos pelo incêndio que atingiu laboratórios da Universidade Federal de Pernambuco na noite da última quarta-feira.
0: A Polícia Federal instaurou um inquérito e iniciou a perícia para apurar o caso.
1: Por conta do episódio, a CAPES, Coordenação de Aperfeiçoamento de Pessoal de Nível Superior, anunciou a prorrogação de bolsas e apoio para a retomada das pesquisas em outras instituições.
0: No local será erguida uma nova estrutura com 7 mil metros quadrados e recomposição total dos laboratórios.
6: A nova estrutura que será erguida na Universidade Federal de Pernambuco terá cerca de 7 mil metros quadrados, mais que o dobro da área do prédio atingido pelo incêndio. A previsão é que a obra comece após a conclusão da perícia e das investigações sobre o ocorrido. Também será feita a recomposição dos equipamentos dos laboratórios atingidos. O ministro da Educação, Leonardo Barchini, esteve na universidade para acompanhar de perto a situação.
7: A minha vinda aqui, primeiro, para prestar solidariedade aqui à comunidade acadêmica da universidade, em especial aos professores, aos cientistas, aos estudantes que faziam suas pesquisas aqui no prédio, e tudo aquilo que for necessário nós faremos para que os prejuízos sejam os mínimos possíveis, principalmente o prejuízo na pesquisa e principalmente no bem-estar dos estudantes.
6: No local atingido, funcionavam laboratórios de diferentes áreas, como fármacos, genética e inovação terapêutica. Nesses espaços, estavam em andamento pelo menos 200 trabalhos acadêmicos. A CAPES anunciou que, com o incêndio, as bolsas de pesquisadores serão prorrogadas pelo tempo necessário à continuidade dos trabalhos. Estudantes de doutorado e mestrado poderão dar andamento às pesquisas em instituições estrangeiras e nacionais, em parceria com a UFPE. A Polícia Federal está investigando as causas do incêndio. Foi instaurado inquérito e iniciados os trabalhos de investigação e perícia. Por enquanto, o trabalho é feito com a ajuda de robôs e drones, já que as condições do prédio ainda não permitem a entrada dos peritos. A ideia é identificar a origem do fogo e reconstruir a dinâmica do incêndio. Reportagem Graziela Mendonça.
1: Abastecer o carro deve ficar mais barato a partir desse mês.
0: O governo federal zerou os impostos sobre a gasolina por 30 dias e ampliou os subsídios ao etanol e ao diesel importado.
1: As medidas buscam conter a alta dos combustíveis gerada pela crise internacional do petróleo, em razão dos conflitos no Oriente Médio.
0: Além dos subsídios, postos e distribuidoras passam por fiscalização reforçada para garantir que a redução chegue ao consumidor sem abusos.
2: Com a decisão, fica zerada por 30 dias a cobrança dos impostos PIS, COFINS e CID sobre a importação e a comercialização de gasolina. Esse período pode ser prorrogado. No caso da gasolina, o desconto será de 89 centavos por litro. Também foi prorrogada a desoneração do etanol hidratado, de 19 centavos por litro. Além disso, foi anunciada uma subvenção extra aos importadores de óleo diesel. Agora, eles passam a receber R$ 1,40 por litro a mais, além dos R$ 2,12 que já estavam em vigor. O montante, que deixará de ser arrecadado, será compensado com receitas extraordinárias do petróleo da União. O ministro do Planejamento e Orçamento, Bruno Moretti, explica os impactos das medidas.
8: Isso vai trazer ainda mais tranquilidade para a garantia de abastecimento interno, para a nossa oferta, e de estabilidade de preço. O custo, repito, dessa subvenção vai no valor de R$ 1,6 bilhão por esse período de 30 dias.
2: Também foi apresentado um balanço da Operação Carga Pesada, que fiscalizou os preços praticados nos postos de combustíveis. Na primeira fase da operação, foram fiscalizados 11.140 postos e 463 distribuidoras. Já na segunda fase, foram realizadas 676 ações. O secretário nacional de Consumidor do Ministério da Justiça e Segurança Pública, Ricardo Morishita, afirmou que o trabalho de combate às práticas abusivas continuará.
9: Foram realizadas 271 medidas nessas duas semanas e meia pela Senacom, sendo compreendidas 142 notificações, que é o acompanhamento e monitoramento de preço documentado mas também 129 processos administrativos sancionatórios, onde há uma acusação formal sobre a elevação dessa margem de preço. Essas medidas vão continuar, elas são de natureza permanente e a gente espera cada vez mais encontrar uma normalidade ou pelo menos uma adequação.
2: As ações buscam conter a alta dos preços dos combustíveis provocada pelo conflito no Oriente Médio. O preço do petróleo passou de 100 dólares por barril, mais de 40% acima do valor registrado antes da guerra. Com locução de Thaís de Araújo, reportagem Márcia Fernandes.
1: Pois é, e abastecer o veículo com etanol ou diesel no Brasil vai além da escolha na bomba. Movimenta uma ampla cadeia produtiva, gera empregos e tem impacto na renda no país.
0: Com mudanças recentes no percentual de biocombustíveis misturados à gasolina, os motoristas também exercem papel fundamental na fiscalização, podendo denunciar irregularidades.
1: Confira na reportagem de Luana Karen.
10: Os carros ainda eram raros nas ruas quando o etanol começou a ser pesquisado no Brasil. Era a década de 1920 e a ideia era reduzir a dependência do petróleo que vinha do estrangeiro. Mas foi na década de 1970, com o encarecimento dos combustíveis fósseis após sucessivas crises, que surgiu no Brasil o Programa Nacional do Álcool, o Proálcool. Como explica o professor de Química da Universidade de Brasília, Paulo Anselmo Soares.
11: Na década de 70, quando tem aquelas crises do petróleo, e aí a gente tem várias iniciativas. Uma delas é o etanol, mas a gente teve outros também, como o carvão vegetal. Também teve a iniciativa do óleo e o biodiesel para substituir o diesel de petróleo.
10: Atualmente, o Brasil produz etanol anidro, que é misturado à gasolina, e etanol hidratado, disponível diretamente nos postos de combustível. Desde 1º de agosto, a mistura de etanol anidro à gasolina passou de 30% para 32%. Já o biodiesel está disponível apenas na mistura com o diesel. Em cada litro de diesel, está autorizada a adição de 15% de biodiesel. O professor Paulo Soares, da UNB, explica que a maior parte da matéria-prima para a produção do biodiesel vem da soja.
11: 70%, 75% que vem da soja. Aí temos mais um pouquinho aí que vem de outras commodities agrícolas, como, por exemplo, o caroço de algodão. Mas a gente também tem o processamento aí de um monte de resíduos do frigorífico.
10: A diretora do Departamento de Biocombustíveis do Ministério de Minas e Energia, Lorena Mendes de Souza, destaca que o uso de biocombustíveis reduz impactos ambientais e movimenta toda uma indústria nacional criada em torno das produções de etanol e biodiesel.
12: Porque eles são uma das principais ferramentas que a gente tem para reduzir emissões de gás de efeito estufa. Mas, na verdade, eles acabam fazendo muito mais do que isso. Fortalecem a segurança energética, a segurança do abastecimento. Acaba gerando emprego, renda, desenvolvimento em todas as regiões do país.
10: No Brasil, a Agência Nacional do Petróleo, Gás Natural e Biocombustíveis, ANP, é o órgão responsável por definir as especificações dos combustíveis e também por fiscalizar a qualidade de toda a cadeia de abastecimento. O consumidor também pode contribuir para a identificação de possíveis irregularidades, fazendo denúncias no telefone da ANP, o 0800-970-0267. Reportagem Luana Karen.
0: Atenção, pescadores artesanais de todo o país. Foi ampliado o prazo para solicitar o seguro defeso.
1: Agora, os trabalhadores podem fazer o pedido entre 30 dias... pedido 30 dias antes e até 90 dias depois do início do período de restrição da pesca. A mudança busca facilitar o acesso e garantir o benefício a quem tem direito.
0: O período é marcado pela pausa temporária na pesca para proteger a reprodução dos animais.
1: Além do novo prazo, o INSS confirmou o pagamento do quarto lote do seguro defeso para mais de 21 mil pescadores.
0: Os depósitos acontecem entre os dias 13 e 17 de outubro. Para consultar a data exata da liberação, o trabalhador deve acessar o aplicativo da carteira de trabalho digital.
1: Se preferir, a consulta também pode ser feita pelo telefone pela central Alô Trabalho, no número 158.
0: Quem trabalha por conta própria encontra no acesso a novos clientes a oportunidade de aumentar a renda dos pequenos negócios.
1: E na Semana do Empreendedor, uma ferramenta gratuita conecta prestadores de serviço a demandas de órgãos públicos. É a plataforma Contrata Mais Brasil.
0: E ainda tem a possibilidade de crédito e renegociação de dívidas para pequenos empresários. Confira na reportagem.
10: Quem trabalha por conta própria sabe. Encontrar um novo cliente pode fazer diferença no fim do mês. Assim foi com Gutenberg, que presta serviços gerais em Pernambuco e conseguiu uma oportunidade de trabalho em um posto de saúde no Recife. A contratação aconteceu por meio do Contrata Mais Brasil, plataforma que aproxima pequenos negócios de órgãos públicos e envia ao empreendedor, pelo WhatsApp, avisos sobre oportunidades de contratação de acordo com a atividade e o município.
13: Eu identifiquei uma demanda que eu poderia realizar o serviço. Contactei o gerente, realizei a visita técnica. No outro dia já fui contratado, que foi para troca de película fumê, para colocar nas janelas do posto de saúde. Emiti a nota fiscal e o gerente já realizou o pagamento no Pix.
10: Desde o ano passado, o Contrata Mais Brasil registrou 68 milhões de reais em contratos firmados. Atualmente, há 602 oportunidades disponíveis para prestação de serviços. Nesta Semana do Empreendedor, marcada pelo Dia do Empreendedor, no último dia 5, a experiência de Gutenberg mostra como o acesso a oportunidades pode abrir caminho para quem já está pronto para trabalhar. Mas quem trabalha por conta própria também precisa de apoio para organizar o negócio. Sobre esses serviços, fala o ministro do Empreendedorismo, da Microempresa e da Empresa de Pequeno Porte, Paulo Henrique Pereira.
14: Quando um pequeno negócio consegue chegar a um novo cliente, isso pode representar mais renda, mais trabalho e uma oportunidade de crescimento. E hoje, já existem ferramentas disponíveis para ampliar essas possibilidades e também facilitar o acesso a crédito e outros serviços importantes para quem empreende.
10: Entre essas opções estão o Procred 360, linha de crédito para MEIs e microempresas, e o Desenrola MEI, voltado à renegociação de dívidas. Para conhecer essas e outras opções, basta acessar o portal do empreendedor no endereço gov.br/empreendedor. Reportagem Andressa Conde.
1: Segunda-feira é Dia das Crianças e quem vai comprar os presentes nesse final de semana precisa ficar atento com a qualidade dos brinquedos.
0: Desde setembro, o Inmetro tem realizado operações de fiscalização em todos os estados para averiguar se os produtos atendem aos requisitos técnicos e de segurança antes de chegar ao consumidor, inclusive nas vendas pela internet.
1: Confira os cuidados que você deve ter na hora das compras, na reportagem de Márcia Fernandes.
15: Na hora de escolher o brinquedo ideal para o Dia das Crianças, tem gente que leva em conta se o objeto vai ser divertido, se vai agradar o presenteado, mas é preciso ter atenção na escolha. Segundo o Inmetro, um dos cuidados importantes é observar o selo que indica se o presente corresponde à idade da criança. É preciso observar também se há peças pequenas ou produtos tóxicos na composição. Valnei Cunha é chefe da divisão de fiscalização do Inmetro. Ele explica que uma das principais medidas que devem ser tomadas é verificar se ele possui o selo de identificação da conformidade do Inmetro.
16: Quando um produto ele é certificado pelo Inmetro, ele obrigatoriamente vai passar por vários ensaios, vários testes, para que possa caracterizar a segurança do uso desse produto.
15: O Inmetro destaca que é preciso ter cuidado também com os chamados squishes e slimes, brinquedos macios, que muitas vezes imitam alimentos e possuem texturas atraentes. Diferente do que muitas vezes é divulgado nas redes sociais, esses materiais não podem ser aquecidos no micro-ondas, forno ou outras fontes de calor. Vale também a regra que deve ser seguida na escolha de qualquer brinquedo: observar a procedência, a faixa etária e as informações de segurança, como o selo. É o que aponta Valnei Cunha, do Inmetro.
16: Quando você tem um brinquedo, ele apresenta o selo do Inmetro, o Inmetro está atestando que ele passou por vários ensaios para mostrar a qualidade e a segurança no uso daquele produto.
15: Outra dica importante é comprar sempre no mercado formal, evitando camelôs e feiras, um cuidado que o aposentado Antônio Elcio faz questão de tomar.
17: Eu compro sempre na loja, que é mais seguro, né? A gente vê cedo de metro, vê tudo, né?
15: Daniel Carnaúba é diretor do Departamento de Proteção e Defesa do Consumidor. Ele destaca que o consumidor pode procurar órgãos competentes no caso de comprar um produto falsificado.
18: Primeiro, fazer uma reclamação direta para para a loja ou para o site aonde ele adquiriu. É importante também que o consumidor reporte esse caso para os órgãos de defesa do consumidor, fazer uma denúncia para os PROCONs.
15: Empresas e estabelecimentos que comercializam produtos não regulamentados estão sujeitos a penalidades. Se o consumidor identificar um brinquedo falsificado ou sem o selo do Inmetro à venda, pode comunicar o caso à ouvidoria do Inmetro pelo telefone 0800-285-1818. Reportagem Márcia Fernandes.
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0: Imagine fazer uma viagem e ao invés de se hospedar em um quarto, você vai ficar numa cabine. Os corredores ganham outro nome, são decks. E pelas janelas do Hotel Flutuante, uma cidade diferente da costa brasileira no horizonte.
1: É chegada a temporada de cruzeiros, que vai de outubro a abril do ano que vem.
0: Os navios podem chegar a receber mais de 6 mil passageiros em uma só viagem.
1: A previsão dessa temporada é de mais de 830 mil leitos com diferentes roteiros.
0: E quem já viveu a experiência garante. Além da estrutura de lazer a bordo, viajar de cruzeiro é a oportunidade de conhecer vários destinos sem precisar desfazer as malas a cada parada.
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21: Mais de 7 mil quilômetros do território brasileiro são banhados pelo mar, formando praias paradisíacas e paisagens de tirar o fôlego. E já que estamos falando de mar, que tal viajar por ele? No mês de outubro, abre oficialmente a temporada de cruzeiros no Brasil. Até abril, estão previstos 8 navios que vão oferecer 187 roteiros e 675 escalas. Os dados do Ministério do Turismo mostram um aumento de 24% em relação à temporada anterior. Viajar por diferentes destinos, sem trocar de hotel, carregar malas ou abrir mão do lazer. Essa opção tem atraído cada vez mais gente e de todas as idades. É o que conta o Daniel Marrocos, especialista no segmento.
22: De melhor custo-benefício dentro de uma viagem, você já inclui a alimentação, hospedagem, deslocamento, todo o entretenimento. Então, dentro de um pagamento só, a gente consegue englobar todos os serviços. Acaba sendo muito prático e econômico.
21: Há quem avalie o cruzeiro como um resort flutuante. A bordo, os passageiros encontram piscinas, restaurantes, além de shows e festas. E uma viagem de cruzeiro também pode ter um significado especial. Para além do turismo, a experiência pode realizar um sonho. O Raimundo Feitosa embarcou no cruzeiro temático do cantor Roberto Carlos. Fã do músico, ele já repetiu a viagem, mas na segunda vez fez uma surpresa para a esposa.
23: Achei que ia vir de navio, ela olhou para minha cara assim e disse: o que nós vamos fazer aqui? Eu disse: te acorda, mulher, nós estamos no navio de novo. Ela disse: eu não acredito. Aí foi uma emoção, tipo assim, resumindo, principalmente quem nasceu aqui no Aço Interior e tal, poxa, passar 5 dias no cruzeiro do Roberto Carlos é como se estivesse no paraíso, como se estivesse no céu, né?
24: Eu te amo.
21: Além da estrutura de lazer, a possibilidade de conhecer várias cidades durante uma mesma viagem também atrai passageiros. O navio segue o roteiro previsto, enquanto os viajantes podem desembarcar para conhecer os destinos e retornar à mesma cabine no fim do passeio. A Lilian Feitosa também é fã desse tipo de turismo. Ela gosta do conforto de não precisar desfazer as malas cada vez que o navio atraca em uma nova cidade.
25: As paisagens são lindas, né? A gente pode conhecer vários locais sem você ter necessariamente que se hospedar naquele local. Você pode passar o dia, muitas vezes até 2 dias. Então é muito bom, é muito bacana. Eu acho assim, eu sou uma entusiasta de cruzeiros.
21: E para quem pensa em embarcar, a dica é comparar os roteiros, verificar quais serviços estão incluídos no pacote e calcular os gastos extras, como bebidas, excursões e outras atividades cobradas à parte. Assim, dá para escolher a viagem que combina com o orçamento e aproveitar a experiência de conhecer novos destinos sem precisar trocar de hotel a cada parada e curtir muito a vista do nosso delicioso litoral brasileiro. Eu sou a Raquel Mariano e até a próxima viagem.
1: semana que vem, do alto mar, nós vamos direto para as serras de Minas Gerais.
0: A gente celebra o Dia do Patrimônio Cultural e Material, instituído pela Unesco, para falar de uma iguaria que está na mesa de muitos brasileiros, o queijo Minas.
1: Então, prepare o paladar e acompanhe A Voz pelo Brasil.
0: Essas foram as notícias do Governo Federal.
1: Uma realização da Secretaria de Comunicação Social da Presidência da República.
0: Com produção da empresa Brasil de Comunicação.
1: Fique agora com as notícias do Poder Judiciário e do Congresso Nacional. Boa noite.
0: Lembrando que segunda-feira, feriado nacional, não tem A Voz do Brasil. A gente volta na terça-feira. Boa noite, bom feriado.
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5: Presidente do STF, do CNJ, defende fortalecimento da magistratura e preservação das garantias constitucionais.
6: STJ define critérios para penhora de salário por dívidas não alimentares.
5: Parceria entre TSE e MEC vai levar educação política para as escolas brasileiras.
6: Boa noite, eu sou Marcela Luiz.
5: E eu sou Walter Lima.
6: O presidente do Supremo Tribunal Federal e do Conselho penhora de salário por dívidas não alimentares.
5: Parceria entre TSE e MEC vai levar educação política para as escolas brasileiras.
6: Boa noite, eu sou Marcela Luiz.
5: E eu

0: Valorizar a magistratura por transparência e sob regras bem informadas não se trata de defender corporações. Trata-se sim de defender a qualidade da jurisdição que é cidadã e que o cidadão recebe.
1: Fachin destacou várias medidas adotadas para fortalecer o sistema de justiça, como o grupo de trabalho coordenado pelo desembargador Francisco de Oliveira Neto para analisar propostas legislativas relacionadas à remuneração da magistratura.
2: O presidente do STF e do CNJ também ressaltou o projeto de modernização do sistema de justiça, conduzido pelo Centro de Estudos Constitucionais do Supremo. A iniciativa reúne contribuições de 87 instituições para a formulação de propostas de aprimoramento do judiciário.
1: STJ decide que, em casos excepcionais, salários e outras verbas remuneratórias podem ser penhorados para pagar dívidas não alimentares, independentemente do valor recebido pelo devedor.
2: O entendimento foi firmado em recurso repetitivo. Fátima Uchoa.
3: A tese definida servirá para orientar juízes e tribunais de todo o país na análise de casos com a mesma questão jurídica. Ainda segundo o STJ, a penhora só será permitida quando frustrados outros meios de cobrança e, mesmo assim, deve sempre preservar o mínimo necessário para o sustento do devedor e da família dele. O relator ministro Raul Araújo afirmou que a obrigação de provar o comprometimento do sustento digno é do próprio devedor, que detém maior possibilidade de apresentar em juízo informações sobre despesas essenciais como moradia, alimentação, educação e saúde.
1: O Tribunal Superior Eleitoral e o Ministério da Educação fecharam uma parceria para levar educação política e o direito da cidadania às escolas.
2: O assunto passou a ser obrigatório na educação básica depois de uma mudança na Lei de Diretrizes e Bases da Educação Nacional, aprovada em julho. Vitor Struck.
4: O presidente do TSE, ministro Cássio Nunes Marques, e o ministro da Educação, Leonardo Barchini, firmaram compromisso de parceria para levar a educação política e o direito da cidadania às escolas de todo o Brasil. Os dois órgãos irão definir como esses conteúdos vão ser trabalhados. Temas como a história do voto e como as eleições acontecem devem entrar em discussão. O TSE vai fornecer material didático e indicar especialistas para apoiar professores e estudantes.
1: O Brasil tem 1 milhão 650 mil crianças e adolescentes em situação de trabalho infantil.
2: A Justiça do Trabalho está atenta e atua para combater esse tipo de exploração. Simone Moura.
5: A lei proíbe o trabalho antes dos 16 anos, exceto como aprendiz a partir dos 14. Os últimos dados do IBGE apontam mais de 500 mil de crianças e adolescentes nas piores formas de trabalho infantil, como as que oferecem riscos à saúde e ao desenvolvimento. Por isso, o TST e o Conselho Superior da Justiça do Trabalho reforçam a prevenção e o combate ao trabalho infantil em todo o país.
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1: Uma boa noite.
2: E um bom fim de semana.
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8: Eu sou Paula Groba.
9: E eu sou Humberto Pinheiro.
8: E estes são os destaques de hoje do Jornal do Senado, que começa agora.
9: Votação em segundo turno da PEC sobre fim da escala 6x1 pode ter calendário acelerado.
8: Senado fica sem representantes da Constituinte pela primeira vez desde 1988.
9: Senadores discutem se suspensão de salário de agente público afastado por violência contra a mulher é constitucional.
8: Boa noite.
9: Boa noite.
8: O fim da escala 6x1, que pode garantir mais dias de descanso aos trabalhadores, avança no Senado.
9: Os senadores realizaram a terceira sessão de discussão da proposta em primeiro turno. E o calendário de votação em segundo turno pode ser acelerado.

0: Repórter Pedro Pincer.
1: As duas últimas sessões devem ocorrer na próxima semana, quando também é esperada a votação em primeiro turno. A votação em segundo turno depende da aprovação de um requerimento de calendário especial, mais curto, que está sendo elaborado pela liderança do governo no Senado. O documento está em fase final de coleta de assinaturas e deverá ser apresentado na próxima semana. A líder do governo, Tereza Leitão, do PT de Pernambuco, acertou com o presidente da Casa, Davi Alcolumbre, que vai encaminhar o pedido. Ele disse que vai enviar o requerimento para votação no plenário logo que o receber. Se aprovado, o calendário especial poderá permitir a votação da PEC em dois turnos na mesma semana. Para o senador Paulo Paim, do PT do Rio Grande do Sul, o Senado deveria aprovar o texto por unanimidade. Segundo ele, nenhum parlamentar deveria querer ter no currículo um voto contra a redução da jornada.
2: Não podemos aceitar que alguém passe a vida inteira trabalhando 6 dias e descansando 1 dia. Chegou a hora da mudança. Não podemos aceitar jornadas que afastem pais, mães, filhos, netos e bisnetos. Não podemos aceitar que o trabalhador chegue à aposentadoria doente, cansado, sem forças para aproveitar a vida.
1: Uma PEC precisa ter ao menos 3/5 dos votos favoráveis nas duas votações, o que representa o apoio de pelo menos 49 senadores.
3: A senadora Zenaide Maia, do PSD do Rio Grande do Norte, também se manifestou a favor da redução da jornada de trabalho, que, segundo ela, é especialmente importante para as mães solo. De acordo com a parlamentar, essas mulheres precisam conciliar o trabalho, a educação dos filhos e a responsabilidade pelo sustento da família.
0: Ao citar que algumas empresas já adotam voluntariamente a jornada de 40 horas semanais, Zenaide Maia ressaltou que o fim da escala 6x1 também pode estimular o consumo, pois trabalhadores com mais tempo disponível teriam melhores condições de participar da economia.
4: Nós temos no Brasil 10 milhões e 300 mil mulheres que são mães solo, ou seja, cuida dos seus filhos sozinhas. Essa mulher só tem o domingo para olhar seus filhos, para fazer sua feira, adoece qualquer ser humano normal, mentalmente, exaustivamente.
3: Na mesma linha, a senadora Leane Lemos, do PSB do Distrito Federal, afirmou que 57% das pessoas que seriam beneficiadas pela redução da jornada de trabalho são mulheres, que também enfrentam jornadas de trabalho doméstico e de cuidados com a família. De acordo com a parlamentar, desde 1935, a Organização Internacional do Trabalho fala em 40 horas como a carga ideal a ser alcançada por todos os países. Segundo ela, atualmente 50% dos países já adotam essa carga horária semanal.
0: Para Leane Lemos, a redução da jornada não significa necessariamente queda de produtividade e acrescentou ainda que há uma tendência mundial de buscar maior equilíbrio entre a vida profissional e a pessoal. Na avaliação da senadora, o fim da escala 6x1 pode beneficiar principalmente trabalhadores de menor escolaridade e em situação de maior vulnerabilidade.
5: Os mais afetados são aqueles que têm menor escolaridade, maior vulnerabilidade, analfabetos e pessoas com ensino fundamental incompleto. 91% das pessoas trabalham mais do que 40 horas semanais nessas condições.
3: Um projeto em análise no Senado prevê a suspensão da remuneração de agente público afastado por violência contra a mulher.
0: O texto está pronto para a votação na Comissão de Direitos Humanos, mas o relator considera que a medida pode ser inconstitucional. A reportagem é de Luísa Mello.
6: A proposta do senador Nelsinho Trade, do PSD do Mato Grosso do Sul, inclui a suspensão de salário de agente público enquanto estiver afastado por violência doméstica contra a mulher. O texto muda a Lei Maria da Penha com o objetivo de ampliar a proteção de mulheres vítimas de violência. A senadora Damaris Alves, do Republicanos do Distrito Federal, disse em plenário que é preciso revisar as políticas públicas de proteção feminina.
7: Nós temos mecanismo de defesa, proteção, e nós não estamos dando conta. O que está acontecendo? Nós vamos ter que parar tudo e a gente vai ter que rever a violência contra a mulher no Brasil.
6: A proposta está pronta para votação na Comissão de Direitos Humanos. O relator, sargento Reginauro, do PSDB do Ceará, apresentou em setembro um parecer pela rejeição porque a considera inconstitucional. Segundo ele, seria uma espécie de punição antes da sentença definitiva.
3: A geração de parlamentares que ajudou a escrever a Constituição Brasileira de 1988 não terá mais representantes no Senado a partir de 2027.
0: A mudança marca uma transição histórica na Casa, que pela primeira vez desde a promulgação da Carta não contará com nenhum constituinte entre seus integrantes. Repórter Rodrigo Rezende.
8: Depois de quase 40 anos da promulgação da Constituição Cidadã, em 1988, pela primeira vez em 2027, o Senado não terá entre seus integrantes pelo menos um representante que participou da Assembleia Constituinte na década de 80. O senador Renan Calheiros, do MDB de Alagoas, era um dos integrantes daquele colegiado, mas perdeu a eleição para Arthur Lira, do PP, e Marina JHC, do PSDB. Outro constituinte que deixa o Congresso a partir de 2027 é o senador Paulo Paim, do PT do Rio Grande do Sul. Ele não disputou as eleições de 2026. Paim destaca que a Constituinte foi um dos marcos de sua carreira política.
9: Por decisão de um Congresso de Trabalhadores, liguei deputado federal constituinte, que escolhi um para ser deputado federal constituinte. Eu fui eleito pelo Rio Grande do Sul. Depois de 40 anos, deixarei o Congresso.
8: No caso da Câmara dos Deputados, apenas um representante da Constituinte de 1988 conseguiu mandato a partir de 2027. O deputado federal Sérgio Brito, do PSD da Bahia.
10: Eleições 2026.
3: Quem não votou no primeiro turno e ainda não justificou tem até o dia 3 de dezembro para regularizar a situação. O pedido pode ser feito pelo aplicativo e-Título, pelo autoatendimento eleitoral, na internet ou presencialmente em qualquer cartório eleitoral. É necessário apresentar documento que comprove o motivo da ausência.
0: Quem não justificar ou não pagar a multa fica com o título irregular e pode ter restrições, como a impossibilidade de obter passaporte, tomar posse em concurso público e renovar matrícula em instituição pública de ensino. A multa é de R$ 3,51 por turno não votado. Quem não votar no segundo turno terá até 8 de janeiro de 2027 para justificar a ausência. Com edição de Paula Groba e trabalhos técnicos de Eliseu Caires, o Jornal do Senado fica por aqui. Acompanhe agora as notícias do Tribunal de Contas da União e da Câmara dos Deputados. Boa noite.
3: Uma boa noite e um bom fim de semana.
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11: Estão abertas as inscrições para a última edição do ano do Diálogo Público, promovido pelo Tribunal de Contas da União. 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
12: Plenário pode criar assentamentos agrícolas nas periferias das cidades.
13: Outubro Rosa alerta sobre prevenção e tratamento do câncer de mama.
14: Comissão aprova pena maior para feminicídio em situações específicas.
15: Boa noite. A Comissão de Constituição e Justiça aprovou o aumento da punição para feminicídio em determinadas situações. O objetivo é modernizar a legislação para não dar chance de o criminoso receber uma pena mais leve. Quem tem os detalhes é a repórter Paula Bittar.
16: A Comissão de Constituição e Justiça da Câmara aprovou uma proposta que prevê o aumento de pena para o crime de feminicídio em determinadas situações. O feminicídio é o assassinato de mulheres no contexto de violência doméstica ou por discriminação por elas serem mulheres. A versão aprovada pela CCJ foi um texto apresentado pela relatora, deputada Laura Carneiro, do PSD do Rio de Janeiro. O original da deputada Érica Hilton, do PSOL de São Paulo, torna mais rigorosa a punição para quem agredir mulheres com o objetivo de causar lesões, mutilações ou traumas em áreas como rosto, pescoço, cabeça, seios e genitália. Mas Laura Carneiro argumentou que o Código Penal já prevê como circunstâncias agravantes o motivo fútil ou torpe, o emprego de tortura ou outro meio cruel e a prática de violência contra a mulher. Isso já abrangeria o objetivo do projeto, segundo ela. O texto apresentado por Carneiro, segundo a relatora, busca modernizar a legislação, fazendo com que o feminicídio passe a ter total consonância com o crime de homicídio de mesma natureza, não deixando nenhuma brecha legal que possa resultar numa punição mais leve ao criminoso.
17: Boa parte dessas situações cruéis e covardes já encontram amparo e punição severa nas agravantes gerais, nas qualificadoras do nosso Código Penal, na Lei Maria da Penha. Ou seja, o sistema jurídico já reprova duramente essa violência. Então, nós adequamos nosso relatório, mudamos um pouquinho o texto da deputada Érica Hilton para dar um recado social ainda mais firme. É o Estado endurecendo a lei para dizer que a vida, a integridade, a dignidade das mulheres brasileiras não serão toleradas se forem violadas dessa maneira.
16: De acordo com o texto aprovado, a pena para o crime de feminicídio, que atualmente é de reclusão de 20 a 40 anos, será aumentada em um terço se o crime for cometido por motivo torpe ou fútil nas dependências de instituição de ensino ou por integrante de organização criminosa ultraviolenta, grupo paramilitar ou milícia privada. Hoje, o Código Penal já prevê esse aumento quando o feminicídio for cometido em outro casos, como durante a gestação, nos 3 meses posteriores ao parto, se a vítima é a mãe ou a responsável por criança, adolescente ou pessoa com deficiência de qualquer idade, contra pessoa menor de 14 anos ou maior de 60 anos, ou em descumprimento das medidas protetivas de urgência previstas na Lei Maria da Penha, entre outros. A proposta que aumenta a pena para o crime de feminicídio em determinadas situações ainda depende de análise pelo plenário. Da Rádio Câmara de Brasília, Paula Bittar.
12: Projeto de Fausto Pinato, do União de São Paulo, cria o programa Mulher Segura para prevenir o feminicídio por meio de um sistema de alerta precoce e sigiloso. Pelo texto, familiares, vizinhos ou serviços de saúde poderão informar sinais de risco e violência doméstica antes mesmo do registro de boletim de ocorrência.
15: De acordo com Fausto Pinato, a aproximação será feita de forma discreta em locais que a vítima já frequenta, como postos de saúde ou escolas dos filhos. Ele reforça que a medida busca agir antes da tragédia, oferecendo proteção, suporte psicológico e ações de autonomia financeira para as mulheres.
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19: Segurança Pública. Gilvanda Federal, do PL do Espírito Santo, apresentou o projeto que aumenta as penas para o crime de estupro de vulnerável. O texto também prevê castração química como condição para benefícios na execução penal, mediante avaliação médica e decisão judicial.
15: O projeto de Gilvanda Federal também estabelece o uso de tornozeleira eletrônica por no mínimo 5 anos após a soltura de condenados por crimes sexuais. Para ele, a medida reforça a segurança de crianças e adolescentes, mantendo o devido processo legal.
19: Projeto de Pinheirinho, do PP de Minas Gerais, torna obrigatória a realização de campanhas educativas permanentes nas escolas públicas e privadas sobre a prevenção da violência contra crianças e adolescentes. O deputado propõe foco especial no mês do Maio Laranja, com orientações para cada faixa etária.
15: Pinheirinho avalia que as denúncias são subnotificadas porque a maioria dos abusos acontece dentro do ambiente familiar. Ele reforça que a escola é essencial na identificação precoce dessas situações e defende a capacitação dos educadores para reconhecer sinais de violência.
19: Daniel Freitas, do PL de Santa Catarina, defende a aprovação da proposta que reorganiza o sistema de segurança pública para ampliar a integração entre União, Estados, Distrito Federal e municípios. O texto que cria o Sistema Único de Segurança Pública foi aprovado pela Câmara e está em análise no Senado.
15: Daniel Freitas entende que a medida pode tornar mais eficiente o enfrentamento ao crime organizado, com o planejamento conjunto e o compartilhamento de informações entre os órgãos de segurança das 3 esferas de poder.
19: Jadiel Alencar, do Republicanos do Piauí, apresentou o projeto que obriga provedores de serviços digitais a comunicar às autoridades situações que indiquem risco concreto e grave à vida ou à integridade física. A medida alcança também informações de sistemas de inteligência artificial.
15: Segundo Jadiel Alencar, a proposta determina que situações de risco identificadas pelas plataformas sejam analisadas por uma pessoa antes da comunicação às autoridades. Ele aponta que o objetivo é prevenir ameaças, mas sem permitir vigilância generalizada ou decisões baseadas apenas em sistemas automatizados.
10: Transportes.
19: A Comissão de Viação e Transportes aprovou a remarcação gratuita de exames e aulas para tirar a carteira de motorista. A repórter Raquel Queui nos conta como deve funcionar.
20: No processo de tirar a carteira de motorista, as aulas práticas e os exames são presenciais. Quando um aluno fica doente, é possível justificar, mas é necessário pagar a taxa para refazer o exame. Por situações como essa, a Comissão de Viação e Transportes aprovou o projeto de lei da deputada Benedita da Silva, do PT do Rio de Janeiro, que busca gratuidade para remarcar exames e aulas desde que o aluno apresente a justificativa médica em até 5 dias úteis. O objetivo é garantir o direito dos alunos que precisarem se ausentar por motivos médicos. O projeto foi aprovado com alterações feitas pelo deputado Beto Preto, do PSD do Paraná, que afirma a necessidade dos exames e aulas gratuitas.
21: Há uma completa pertinência daqueles alunos que, eventualmente, nos cursos de formação de condutor, eventualmente fiquem doentes ou não possam comparecer, que eles, de alguma forma, possam ressarcir essas aulas sem a necessidade de pagamento de novos volumes financeiros.
20: As regras para habilitação mudaram em 2026. Atualmente, as aulas teóricas são obrigatórias, mesmo que o curso teórico possa ser feito online. Já as aulas práticas e os exames são feitos de forma presencial, como o de aptidão física e mental, a avaliação psicológica, o exame teórico e o prático. Agora, o projeto será analisado pela Comissão de Constituição e Justiça e, caso aprovado, será encaminhado ao Senado. Da Rádio Câmara de Brasília, Raquel Queui.
10: Consumidor.
15: Áureo Ribeiro, do Solidariedade do Rio de Janeiro, defende a criação do rótulo digital acessível em embalagens de produtos de consumo contínuo. Segundo o deputado, a ideia é incluir um QR Code nas embalagens para direcionar o consumidor a uma página com a íntegra das informações do rótulo.
19: Áureo Ribeiro acrescenta que a ferramenta permite o uso de recursos como leitura por voz e ajuste de fonte e contraste no celular, o que, segundo ele, beneficia beneficia idosos e pessoas com deficiência visual. Para o deputado, a novidade garante autonomia nas compras.
15: Celso Russomano, do Republicanos de São Paulo, apresentou o projeto que obriga fabricantes a produzir papel higiênico capaz de se dissolver rapidamente em contato com a água. O objetivo é facilitar o descarte pelo vaso sanitário sem causar entupimentos nas tubulações e redes de esgoto.
19: Pela proposta, o papel higiênico terá de se desfazer na água em até 30 segundos depois da descarga. Celso Russomano avalia que a medida pode reduzir o volume de resíduos enviados à coleta de lixo e aos aterros sanitários.
10: Previdência.
15: Diego Andrade, do PSD de Minas Gerais, é autor da proposta que permite a manutenção temporária do Bolsa Família para quem conseguir emprego com carteira assinada e renda de até 3 salários mínimos. A ideia é facilitar a entrada desses beneficiários no mercado de trabalho.
19: Diego Andrade argumenta que a medida reduz o receio de perder o benefício ao aceitar um emprego formal. Pelo projeto, o empregador deve informar a contratação aos sistemas oficiais e depositar o valor correspondente ao benefício durante o período previsto na proposta.
10: Saúde.
15: A campanha Outubro Rosa já está em curso em todo o país para conscientizar a população sobre a importância da prevenção e do tratamento precoce do câncer de mama e de colo de útero.
19: A repórter Silvia Munhato ouviu a procuradora adjunta da Secretaria da Mulher da Câmara sobre os desafios de levar assistência às mais de 78 mil mulheres que devem ser diagnosticadas com câncer de mama somente neste ano.
1: Outubro é o mês de conscientização sobre a prevenção e tratamento do câncer de mama e também do câncer de colo de útero. É o Outubro Rosa. A deputada Flávia Moraes, do MDB de Goiás, procuradora adjunta da Secretaria da Mulher da Câmara dos Deputados, afirma que já ocorreram muitos avanços na legislação, como a fixação de prazo de 30 dias para a realização de exames após a consulta inicial e de 60 dias para o início do tratamento de qualquer tipo de câncer após o diagnóstico. Flávia Moraes citou as projeções do Instituto Nacional de Câncer para o câncer de mama no triênio 2026-2028.
2: A previsão do INCA para esse ano é de mais de 78 mil novos casos no Brasil. No meu estado de Goiás, mais 2.150 casos, novos casos também. Então, a gente tem uma preocupação muito grande de poder ter esse diagnóstico precoce.
1: A deputada explicou a importância da prevenção para as mulheres e para o Sistema Único de Saúde.
2: Quando o paciente é diagnosticado no estágio mais avançado, o custo para o sistema é muito maior. E o que a gente tem hoje é mais de 50% dos diagnósticos são tardios. Então, a gente precisa investir na prevenção. O colo de útero também é outro tipo de câncer. Tem uma janela de mais de 5 anos. Então, é possível que esse paciente, se ele fizer de 2 anos em 2 anos a prevenção bem feita, ele dificilmente vai ter essa lesão avançando para um câncer.
1: Flávia Moraes disse que ainda há muito o que fazer, porque muitos estados não têm conseguido cumprir os prazos legais. Da Rádio Câmara de Brasília, Silvia Munhato.
15: Antônio Andrade, do PSDB do Tocantins, votou favorável ao projeto aprovado no Congresso e transformado em lei, que permite manter em 2026 incentivos tributários destinados a ações de combate ao câncer e de atendimento às pessoas com deficiência.
19: A proposta inclui as medidas entre os casos que ficam fora das limitações fiscais previstas. Antônio Andrade explica que, pelo texto, os incentivos poderão financiar ações de prevenção e tratamento do câncer, além de serviços de habilitação e reabilitação de pessoas com deficiência.
15: Raimundo Santos, do PSD do Pará, propõe a criação da Carteira Nacional de Identificação da Pessoa com Fibromialgia. A ideia é agilizar a comprovação da condição de saúde e reduzir a necessidade de apresentar laudos médicos repetidamente.
19: Raimundo Santos ressalta que, pela proposta, a carteira pode ser emitida em formato físico ou digital. Segundo o parlamentar, a medida também visa facilitar o acesso a serviços e políticas públicas, sem criar benefícios ou alterar direitos já previstos em lei.
10: Votação.
15: O Os deputados podem incluir na pauta de votações o projeto que cria assentamentos agrícolas nas periferias das grandes cidades. A reportagem é de Antônio Vital.
4: Ganhou regime de urgência e pode ser votado a qualquer momento no plenário da Câmara, projeto que prevê a criação de assentamentos nas periferias das cidades, entre a zona urbana e rural, regiões conhecidas como áreas periurbanas. A proposta cria um programa de regularização de imóveis rurais localizados em áreas de transição entre o campo e a cidade, com foco na produção familiar de alimentos e no abastecimento local. O programa tem o objetivo de beneficiar famílias em situação de vulnerabilidade social, agricultores sem terras, trabalhadores rurais, mulheres chefes de família e jovens vocacionados para o trabalho no campo. De acordo com o projeto, a intenção é aproximar a produção familiar dos mercados consumidores, reduzir custos logísticos e fortalecer feiras livres, mercados locais e programas públicos de compras de alimentos produzidos pela agricultura familiar. De acordo com um dos autores da proposta, o deputado João Daniel, do PT de Sergipe, a legislação atual não tem normas específicas para assentamentos em áreas de transição urbano-rural, regiões que reúnem condições favoráveis à produção de alimentos frescos e de ciclo curto, mas sofrem pressão da especulação imobiliária e ocupação desordenada. Para João Daniel, a ausência de regularização desse tipo de ocupação impede políticas públicas voltadas para essas populações.
5: É um projeto que trata de cuidar de populações que estão em áreas públicas federais, estaduais, municipais, ou mesmo em áreas privadas, como em muitas grandes cidades estão lá há décadas e não conseguem implementar nenhuma política porque não tem a sua regularização.
4: O regime de urgência para a proposta foi aprovado de maneira simbólica pelo plenário da Câmara, mas foi criticado por deputados da oposição. Para o deputado general Girão, do PL do Rio Grande do Norte, é preciso cautela em relação à regularização de áreas já ocupadas.
22: Nós precisamos ser conscientes em relação a toda e qualquer regularização fundiária. E esta, em especial, ela pode prever algumas situações que ainda não foram bem estudadas aqui pelos deputados. E em função disso daí, nós insistimos de que não merece ter urgência um PL com essa situação. Qualquer tipo de regularização fundiária tem que obedecer a princípios legais.
4: Com regime de urgência, o projeto que previa a criação de assentamentos nas periferias das cidades, entre a zona urbana e rural, pode ser votado diretamente no plenário da Câmara, sem passar pela análise das comissões permanentes da Casa. Da Rádio Câmara, de Brasília, Antônio Vital.
10: Economia.
19: Sônia Guajajara, do PSOL de São Paulo, é favorável à ampliação do acesso de povos indígenas, quilombolas e ciganos ao crédito do Fundo de Terras e da Reforma Agrária para a compra de imóveis rurais. O texto permite ainda o uso da renda familiar no cálculo do financiamento.
15: Sônia Guajajara argumenta que a medida corrige uma lacuna na legislação e amplia o acesso dessas comunidades às políticas públicas de crédito fundiário. Segundo ela, a proposta contribui para reduzir conflitos por terra, fortalecer a organização coletiva e preservar tradições culturais.
19: Luciano Vieira, do PSDB do Rio de Janeiro, apresentou o projeto que separa, no cálculo do imposto de renda, os ganhos entre aposentadoria e rendimentos do trabalho. O deputado quer evitar que a soma das rendas leve a uma faixa mais alta de tributação.
15: Pela proposta, cada tipo de rendimento terá suas próprias faixas de isenção, deduções e alíquotas. Luciano Vieira assinala que a mudança reduz a carga tributária sobre aposentados e pensionistas que continuam exercendo atividade remunerada.
19: Miguel Lombardi, do PL de São Paulo, apoia a medida que eleva para R$ 130 mil reais o limite de faturamento anual do microempreendedor individual. O texto também permite que o MEI tenha até 2 empregados, desde que cada um receba pelo menos o salário mínimo ou o piso da categoria.
15: A mudança amplia a possibilidade de pequenos negócios permanecerem no regime do MEI, mesmo com um faturamento maior. Nos casos de afastamento legal de um ou dos 2 empregados, a proposta de Miguel Lombardi ainda autoriza a contratação de substitutos enquanto durar o afastamento.
19: Termina agora o Jornal Câmara dos Deputados, produzido pela Rádio Câmara, com trabalhos técnicos de Wellington Teles e apresentação de Luciana Vieira e Val Monteiro. Boa noite.
15: A Voz do Brasil volta na terça-feira. Um bom final de semana e um bom feriado para você.
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1: 10 e 6. 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
1: 10 e 16.
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1: 10:30.
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0: 11-2.
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1: 11:33.
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1: 11:48.
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3: Meia-noite e três. 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
1: Meia-noite 18.
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1: 00:33. 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
1: Meia-noite 46.
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2: Uma hora.
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1: Boa noite, Uberlândia! Faz barulho aí, Uberlândia, que eu quero ouvir! Que coisa linda!

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1: 1:16.
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1: 1:31.
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1: 1:47.
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1: 12:16. 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
1: 2h31. 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
1: 3 e 18.
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1: 3h31.
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1: 3h48.
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1: 4 e 1.
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0: É, eu também tô por aqui, né? 4 horas e 5 minutos, começa agora pelas suas YA780, Rádio Imigrantes FM 100,9, mais um programa, o meu, o seu, nosso programa Bom Dia T.O. de todas as manhãs, né? De segunda a sábado, sempre comigo, Paulo Fernandes, e eu já tô por cá, tá? Já tô prontinho para mais um desafio deste sabadão. 10 dias do mês de outubro de 2026, agora são 4 horas e 5 minutos. Eu sou Paulo Fernandes e vamos juntos hoje até as 8 da manhã, tá, gente? Lembrando que a partir das 6 tem o nosso Baú do Brega, né? Aquelas músicas chonadas que só a Imigrantes FM tem pra você, tá bom? Bom dia você mototaxista, você taxista, motorista de aplicativo, meu caro amigo caminhoneiro, obrigado pelo carinho da audiência, obrigado pela sintonia, você que acordou agora, bom dia pra você, hein? Aproveite seu dia hoje, viu? Vai ser o melhor sábado da sua vida porque você já está ativo, eu tenho certeza disso, né? Bom dia pra você, preguiça não, moço. Acorda, negada!
1: Acorda, negada!

0: Eita, bom dia pra você também, bom dia, Gustavo.
1: Bom dia, Paulo Fernandes. Bom dia também a todos os ouvintes do Bom Dia, Teó.
0: Bom dia pra você também, rapaz. Eu tô por aqui porque hoje é dia de coisa boa, né? Só lembrando que hoje tem feijoada, hoje tem tropeiro, é da nossa querida loira, do Bar da Loira, Esther. Já vai preparar pra você, daqui a pouco ela já tá com a mão na massa, né? A partir das 5 da manhã ela já levanta e começa a fazer os afazeres, porque daqui a pouco tem feijoada e tem tropeiro no Bar da Loira. A feijoada e o tropeiro mais desejado de Teófilo Otoni. Lembrando que daqui a pouco tem também, rapaz, chocolate, né? Bombom do nosso querido Romácio lá de... como é que é? Ataleia? Não, moça. É lá de Pavão. É Pavão? É. Joelice, esposo do Joelice lá de Pavão, mandou aqui, ó, 4 caixas de bombom pra gente sortear, viu? Rapaz, tô falando com você. É daqui a...

você agricultor, você pecuarista, você homem do campo, você lavrador, meu caro amigo fazendeiro, bom dia, gente. Eita, nós vamos começar assim, ó, vestido de seda, Teodoro Sampaio. Eita, nós 4 e 8, gente, bom dia.

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0: Cidade não é da conta de ninguém. Imigrantes FM 100,9, 4 horas e 18, gente. O patrão e o puxo saco com Teodoro e Sampaio. Tivemos também Sérgio Reis, Boiadeiro Errante, abrindo a nossa sequência, mais uma de Teodoro e Sampaio, né? Vestido de seda. Como é que é? Ah, pois é, moço. Toda vez é assim, viu? Hoje é sabadão, né? Manhã maravilhosa. Em Teófilo Otoni, tá todo mundo ouvindo a gente. Olha como é que tá o zap zap aqui, como é que tá aí, produção? Ô, rapaz. É, vamos bora ver aqui, Maria dos Anjos, né? É, Maria dos Anjos, lá do bairro de Fátima. Bom dia, Paulo Fernandes, já estou por cá, né? Sábado com Paulo Fernandes. Ela já mandou o número da sorte dela. Vamos anotar aí, viu, Jubileu? Presta atenção hoje, viu? É, hoje tem caixa de bombom e também tem tropeira e feijoada, tá? Maria dos Anjos já mandou seu número da sorte. Bom dia, obrigado, minha querida. Deus abençoe, tá? Vou anotar pra você aqui o número da sorte. Você que tá participando agora. É você que tá em Bangkok, Tailândia. Alô, Serginho! Será que o Serginho tá me ouvindo? Lá de Bangkok. Nem tudo que parece é, meu amigo. Só Jesus na causa, viu? É, rapaz. Lá em Bangkok, Tailândia. Semana ele vai estar por aí, semana que vem, hein? Mês que vem. Será que vem? Eita, nós, hein? Alô, Serginho, lá de Bangkok, Tailândia. É, Maria dos Anjos, anotei seu nome da sorte aqui, viu, Maria dos Anjos? Obrigado, viu? Marcílio, mototaxista, tá conosco também, tá? Lá do Minas Nova. É, o Marcílio. Marcílio, mototaxista, grande profissional. É, Marcílio, Minas Nova, né? O pessoal lá da Gangorrinha. É, a Paula, a Betinha, né? Quem mais? A dona Cida. Ah, a Dona Maria também tá na sintonia, né? É o pessoal do Minas Nova, adora o programa Bom Dia T.O. Alô, Totinha, não some não, rapaz. Totinha também tá na sintonia do Bom Dia T.O. Obrigado, viu? Ô, Marcílio, Deus abençoe seu dia hoje, viu, meu amigo? É, Deus é contigo, tá bom, meu irmão? Tamo junto e misturado, viu? Bom dia pra você, obrigado pelo carinho da audiência, tá bom? Marcílio, mototaxista, na sintonia da 100,9. É isso aí, rapaz. Eita, nós. Ele falando aqui, seu programa não é 10, seu programa é 1000, rapaz. Tamo junto e misturado, viu? Tá certo, meu amigo. Tamo junto. Vamos pra cima, tá? Vamos pra cima. Isso é, que Sombra tá querendo, hein? Como sempre, logo cedo, né? Eita, Sombra, viu? Fala comigo.
1: É o Sombra, viu? Que é da minha música, não, viu?
0: Que música,
1: tô,
0: rapaz?
1: Tô nervoso.
0: Tá ficando. Uai! Beba água, moço.
1: Opa, Fernando.
0: Oi.
1: É o Sombra de novo. Tanto bom. Meu número da sorte 48.
0: Ah, rapaz. Ô, Sombra, beba água, rapaz. Tá, você tá nervoso, beba água. É. Imigrantes FM 100,9. Ele mandou o número da sorte dele aqui. Nós vamos anotar pra ele, tá? É cada um que aparece. Valeu, meu irmão. Vai dormir agora, viu? Na hora do sorteio você acorda, viu? Vamos pro intervalo. Bom dia.

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4: Estamos de volta com o nosso Baú do Brega. Eita, nós, hein? Zé Celeiro mandou um zap zap aqui. Fala comigo, Zé. Bom dia.
5: Bom dia, Paulo Fernando.
4: Bom dia.
5: Zé Celeiro, meu número da sorte é 68, do Oi Azul, é 71, viu?
4: 6871.
5: Tá cheio de furo.
4: Ah, cara. Rapaz.
5: Cadê a leitoa?
4: Eita, nós, hein? É, o Zé Celeiro. Semana passada você ganhou, né? Parece que o Tony ganhou alguma coisa, não ganhou? Semana passada, que o chefe tava aqui, ganhou sim uma feijoada. É, rapaz, tá certo. Valeu, Zé Celeiro. Gente fina, viu? Ô, Zé, rapaz do céu. E aquela cumbuquinha que você fez? Você tem que fazer uma coisa pra nós, dar de presente aí, viu? Eu tô precisando de você fazer essa buquinha pra mim, Zé. Mas não pode ser muito caro, não. Um cinto, cara. Um cinto de couro daquele que... As excelências, sabe que ele é profissional nessa área, né? Em termos de cinto, bolsa. Ele faz umas decorações de couro que é coisa maravilhosa, Zé Celeiro. Ele ali na BR-116. É, próximo a Beto Vans, aquele lado ali, viu? Ai, o Cabo Gomes é bom. Ele e Tony, o irmão dele, Tony do Zóio Azul. É, os caras é bons, os homens é espetacular. Valeu, Zé, forte abraço pra você aí, meu irmão. Pode deixar que eu vou anotar o nome da sorte de vocês aqui, viu? Deixa comigo, meu parceiro. Zé Celeiro, tá certo. É, deixa eu ver quem mais tá comigo aqui. Vamos. Bora, gente. Bom dia, Paulo Fernandes, sou eu, Ed Carlos aqui. Manda um abraço aí pra Jaciara, Isadora, Enzo e Gael. Todo mundo da sintonia do Bom Dia Teó. Valeu, Ed Carlos, forte abraço, meu irmão. Tamo junto, viu? Eita, tem que pegar água lá, viu, Jubileu? Não sei o que você tá fazendo aí. É, pega uma água lá pra nós. Eu não tô acreditando. Deixa eu ver, será que... Deixa eu ver aqui. Micaela. Acorda ligada. Quem será? Micaela Santos. Só não falou de onde que ela tá falando. Vou descobrir aqui depois. Vamos de música? Ah, não, não é possível uma coisa dessa, não. O que aconteceu, hein? Os filhos de Goiás? Solta aí.

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1: Estamos de volta, né? Aqui é bem rápido, né? 4 horas e 33 minutos. Eu tava aqui olhando os noticiários, né? Parece que tem mais alguém comigo aqui, Marcelo e Vívia. Eita, bom dia, Paulo Fernandes. Tô cá ouvindo você, viu? Anota meu número da sorte aí. Porque hoje eu quero... Marcelo e Vívia levou R$50 semana passada, né? Presente da Imigrantes FM 100,9, ela levou pra casa o Pix no valor de R$50, com o número 23, rapaz. Tem gente que tá de sorte, né? Guila, minha amiga Guila, tá lá na Suíça, né? É Epaminondas Otoni, município de Carlos Chagas. Na Suíça não, na Colônia. Fala na Suíça, cadê minha amiga Cássia? Cássia não quer dar notícia mais. Ô Cássia, dá um alô pra nós aqui, minha amiga, viu? Como é que tá as coisas? Quero saber de você aí, minha amiga. Fala comigo. Tá bom? Dizendo Sombra que pediu uma música, que eu nem sei que música é. Vou tocar uma música pra você. Você quer que eu ponha uma música? Não sei. Ô Sombra, deixa eu perguntar a você aqui. Você que é muito inteligente. Se por acaso nós tivermos um avião, né? Um avião sequestrado, por acaso. Só que o sequestrador amarrou você. Você tá com as mãos amarradas. E eu tô com as mãos soltas. O sequestrador vai pular do avião e vai ficar só nós dois. Viu? E por incrível que pareça, vai deixar dois paraquedas pra nós. Só que você tá com a mão amarrada. Eu coloquei meu paraquedas, eu vou pular. Você quer que eu coloque em você? Ué. Se eu colocar em você, dá pra você pular também, né? Que pareça, vai deixar dois paraquedas pra nós. Só que você tá com a mão amarrada. Eu coloquei meu paraquedas, eu vou pular. Você quer que eu coloque em você?

0: Eita, nós, hein?
1: Opa, bom dia.
0: Bom dia.
1: Vamos lá ficar escutando o seu e Mara. Ô, Paulo, fiz uma pergunta, você sabe me responder?
0: Ah.
1: Cruzamento de pica-pau com quero-cano, dá o quê? Fala comigo aí. Tô com a cara te ouvindo.
0: Ô, moço, vai caçar serviço, rapaz. Você tem tempo que você não participa, ainda chega esculhambando comigo, rapaz. Eu não sei negócio de cruzamento, não, rapaz. Não tô sabendo de nada, não. Ele tá lá no Frei Dimas perturbando a gente, rapaz. Eita, nós, hein?
2: Rapaz, é sacanagem.
0: Sacanagem, véio. Rapaz.
2: Aí já virou bagunça. Já
0: virou esculhambação.
2: Já virou José. Bagunça.
0: É...
2: Eu não gostei
0: é.
2: Desse ato aí. Rapaz, quem botou isso aí?
0: Foi Zé Maria.
2: Quem botou?
0: Foi Zé Maria, foi ele. Só pode ter sido ele, rapaz. É.
3: É ele?
0: É ele.
3: Vi. Eu não sabia que era ele, não.
0: Pois foi ele, moço, eu tô te falando.
3: Cadê ele, hein?
0: Tá lá no Frei Dimas. Vai caçar serviço, rapaz. Você não tem o que fazer, não. Ô, gente, quem tá me ouvindo também lá em Pavão é o meu amigo Romácio. Ah, tá lá em Pavão. Bom dia, Paulo Fernandes. Aqui é Romácio, já tô aqui. Mas minha princesa Joelice, ligado no Bom Dia T.O., fica com Deus. É, ele mandou chocolate pra gente sortear aqui hoje, viu? Ele mandou 4K. Falar nisso, eu olhei aos cuidados de Paulo Fernandes. Eu nem olhei direitinho, mas eu vou verificar já já, porque nós vamos fazer sorteio hoje. Nosso amigo mandou lá de Pavão chocolate aqui, bombom. Eita, nós. Valeu, meu irmão. Deus abençoe. Dá um abraço de Joelice por mim aí. Dá um abraço nas filhas. Eduarda e também a minha amiga, como é que é? Vitória, né? Eita, sempre ligadinho no Bom Dia T.O. Obrigado pelo carinho, tá? Deus abençoe. Pessoal lá de Pavão. Quem mais tá comigo? Quem é esse aqui que tá comigo? Anderson? Fala comigo aí, Anderson. Antes mandou um zap, zap comprido aqui. Deixa eu ver aqui o meu amigo Marcos. Fala aí, Marcos. Bom dia.
4: Bom dia, Paulo Fernando. Você tá bom mesmo, Paulo Fernando? Ô, Paulo Fernando.
0: Oi.
4: Eu tava observando aqui, rapaz. Todo dia, nesse horário aqui, eu já coloquei no seu, uai. Todo dia.
0: Que isso, rapaz?
4: Todo dia nesse horário eu já coloquei no seu. Moço, esse programa é bom demais, viu, Paulo Fernando? Eu ponho no seu cedo, 4 horas da manhã, eu já levanto, corro e ponho no seu. Aí eu só saio de noite na hora que eu vou dormir.
5: Não começa não que eu te bloqueio. Eu já te bloqueio e você não vai saber nem de onde vem a bloqueação.
6: A sua mãe tá sabendo que você gosta de rapazes? Tá sabendo, tá? Eu acho que tá, hein?
0: É.
6: Tem
0: minhas
6: dúvidas. Será que esse rapaz...
0: Esse rapaz queima. Vai caçar civista, rapaz. Vai lavar a rapadura até sair o doce, como diz o Zé Celeiro. Vai lavar a rapadura, irmão. Me deixa em paz. Você é Marcos do aplicativo. Logo você vai perturbar outro, rapaz. Ah, você tá doido, rapaz. Moço, pô, perturba demais. Nova Guiar. Dia de formatura. Imigrantes FM 100,9. Mande seu número da sorte que daqui a pouco tem sorteio, tá, gente? 988484759. Semana que vem, gente, eu vou passar meu número particular pra todos que quiser participar da rifa, viu?

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3: Estamos de volta com o nosso programa Bom Dia Teó. Eita, nós. Tem alguém querendo falar comigo de qualquer ponto da cidade? Quem será que tá querendo falar comigo, gente? Bom dia, fala comigo.
4: Bom dia, Paulo Fernandes.
3: Sabador. Bom dia, fala só.
4: Bom sábado para todos nós.
3: Beleza, obrigado.
4: Ô, Paulo, o Charles falou comigo que você perdeu sua arruela de novo.
3: Que mano. Isso,
4: que você tá arrumando, meu filho? Você perde essa arruela sua demais, mano.
3: Socorro.
4: Como é que essa arruela sua, mano? Você tava descarregando um caminhão de fé. Você perdeu a arruela.
3: Eita, rapaz, que conversa fiada aí.
4: Você quer ficar doido essa bela vez, ficar sendo essa arruela sua?
3: Socorro!
4: Essa arruela deve estar perdida na beira desse rio aí, mano.
3: Sai fora de mim,
4: rapaz. Cuidado, Paulo. E o número da sorte, meu, hoje, é número 12. Um abraço a todos.
3: Tá bom, manda aí.
4: Tamo junto. Som do Bela Vista. Tá mandando um áudio bacana pra todos nós. Bora que bora. Rola um João Mineiro e Marciano pra nós aí, Paulo.
3: Eita, acabei de tocar uma de João Mineiro e Marciano. Dá um abraço à sua esposa por mim aí, que Deus abençoe. Ele mandou o nome da sorte. É meu primo isso aí. Tá dando pra malandro agora também, viu? É, rapaz.
5: Olha, apareceu, miserável.
3: Apareceu, rapaz.
5: Tu tava onde, papai? É porque tava lá na treta.
3: É, tava na treta.
5: É porque tava lá na treta aí.
6: Oi, eu tenho uma dúvida aí, rapaz. Se puderem me responder. Por acaso vocês sabem se tipo você
3: coloca
6: eu não sei, na verdade.
3: Que bagunça.
6: Sabe dizer?
3: Essa,
6: bom dia.
3: Que bagunça é essa, rapaz? Meu Deus do
7: céu. Eu já tô agoniado, eu quero viajar.
3: Eu também. Ô, som, vai caçar serviço, rapaz. Minha amiga, a esposa dela, a minha amiga Alcione, fala com o som aí pra sentar em cima de uma forma de gelo, de preferência pelado, e manda ele catar feijão pra você, viu? Pra te ajudar aí, viu, minha amiga? Eu não tenho o que fazer, manda ele fazer isso aí, tá bom? Eita, nós, esse povo é dando... Tem alguém querendo falar comigo aqui, gente? Quem será, hein? Ela falou aqui que é a primeira vez que ela participa. Eita, nós, quem será ela, hein? Deixa eu ver aqui o nome dela. Vamos lá. Bom dia! Aqui é Lucinha da Gangorrinha. Primeira vez que eu participo. Ô, Lucinha, beijo carinhoso no seu coração. Obrigado, minha querida. O pessoal da Gangorrinha participa bastante do programa Bom Dia Teó. Manda seu número da sorte, minha amiga, tá? Pode participar, fique à vontade. Nosso telefone é 98848-4759. Hoje nós vamos sortear caixa de bombom, vamos sortear uma feijoada e também vamos sortear um tropeiro, tá? Presente da nossa amiga Loira, do Bairro da Loira, e presente do nosso amigo Romarço lá de Pavão, tá certo? Eita, essa música é linda, hein? Maurício e Mauri. Olhos nos olhos. 4h50, ou melhor, 4h49. Bom dia.

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2: Agora são 5:03, bom dia.
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2: Estamos de volta com o nosso programa Bom Dia Teó. Minha amiga Hudson tá comigo, bom dia. Fala comigo, rapaz. Oi, bom dia.
9: Bom dia, Paulo Fernando.
2: Tudo bom? Nosso...
9: Aqui é a Hudson, vulgo Padinho.
2: Sim.
9: Fiquei sabendo que colocaram sua arruela num parafuso. Acharam lá dentro do bueiro sua arruela, porque você perdeu aquele dia que você falou.
2: É, ué, né?
9: Você tá perdendo a arruela fácil demais, ó.
2: Vou mostrar você a arruela que eu tô perdendo.
9: Uma música pra nós aí, se possível. Jacó e Jacózinho, Ninho de Cobra, felicidade pra toda essa galera que tá na sintonia aqui da Fazenda Saudade.
2: Eu não devia tocar, não. Eu devia dar um castigo em você. Depois dessa aí, viu? Eu devia dar um castigo, mas eu vou te dar uma colher de chá. Que você tá conversando aí, você não sabe de nada. Você acordou agora, né? Acordou agora e fica aí conversando pelo nariz. Cadê? Fala com sua esposa Jéssica aí, moço, pra arrumar serviço pra você. Aqui é melhor, não arruma um serviço pra você, é melhor, moço. Isso é falta de serviço. Você
10: larga de estar falando da vida dos outros.
2: Pois é, rapaz.
10: Vocês não ficam se envolvendo em relações.
2: Você larga de estar falando da vida dos outros, rapaz. Viu? Você fica quieto aí, viu? Você larga de estar falando da vida dos outros, rapaz. Eita, nós, hein? Eu tô falando com você, moço. Ó, de novo, ó. Ó.
10: Você larga de estar falando da vida dos outros.
2: Larga de estar falando da vida dos outros, rapaz. Viu?
10: Vocês não ficam se envolvendo em relações.
2: Eita, nós. Pois é, rapaz. Sossega seu facho aí, irmão. Vai lavar vazia, vai capinar quintal. Faz alguma coisinha aí, moço. Ajuda a esposa aí, tá? Eita. Fala comigo, Sebastião. Bom dia.
11: Bom dia, meu amigo Paulinho Fernandes.
2: Tudo bom?
11: Um fim de semana abençoado pra todos nós.
2: Igualmente, meu
11: parabéns
2: amigo.
11: Parabéns mais uma vez pelo programa. Esse programa seu, pra você, é fenomenal.
2: Que isso, rapaz.
11: Um grande abraço, meu amigo. Que Deus esteja abençoando todos nós.
2: Valeu, meu amigo Sebastião Vugbadil, lá do bairro Jardim Floresta. Fala nisso, cadê seu Laurindo aí, rapaz? Seu Laurindo tá com as costas doendo de tanto carregar saco nas costas. Ele falou que adora colocar dois sacos de ração nas costas. Isso aí, ó. O homem tá danado. Ele tá danadão, viu, Sebastião? É, o homem tá fraco não, viu? Vamos ouvir Ninho de Cobra? É com quem, Jacó e Jacózinho? É, né? Tá bom, mas deixa eu só conferir aqui o zap aqui, deixa eu não tô deixando alguém pra trás. Minha amiga Eliane Ramalho mandou o nome da sorte dela aqui, ó. É, a família Ramalho sempre participando com a gente aqui. Aproveitar e mandar um abraço ao Giovanni, o Hernani, Léo, Binha, Gonha, Toninho Bichão, quem mais? Quem mais da família? A família é grande demais, né? A esposa do Léo, a Angel, quem mais? o Dio, a Elane Ramalho, quem mais? Ião, enfim. Essa turma toda aí da família Ramalho, que Deus abençoe, viu? Forte abraço pra vocês aí. Eita, nós é o pessoal em peso na sintonia da 100,9. Vamos ouvir Jacó e Jacózinho? Vambora lá então, Ninho de Cobra. Daqui a pouco tem o Baldo Brega, viu, gente? 5 e 8, bom dia.

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Ó, nós aqui de volta. Eita, nós, hein? Que é isso aí, Jubileu? Ah, tá, tá bom. Daqui a pouco um padre virá. Deixa eu tomar uma aguinha aqui, gente. Que é isso aqui? Aqui é tudo ao vivo, viu? Aqui é tudo ao vivo. Daqui um dia eu vou estar no YouTube. Vocês vão me ver no YouTube. Eu não posso, não. Eu falei que eu não quero isso, não. Davi falou que vai colocar assim. Eita, nós, hein? Ô, gente, continua mandando seu número da sorte aí através do telefone 988484759. Porque vai ter sorteio daqui a pouco, viu? Lembrando que o horário eleitoral obrigatório é 7 da manhã, tá? Das 7 até 7h10. Aí assim que terminar o horário eleitoral obrigatório, a gente faz o sorteio, tá bom? E tem mais um detalhe, a gente não vai ligar pra você avisando que você ganhou não, viu? Portanto, quando dá 7h10 aí, vocês ficam ligadinhos aí, tá bom? Eita, nós, deixa eu ver quem tá querendo falar comigo, Wallace. Bom dia, Paulo Fernandes. Aqui é o Wallace. Você vai aproveitar bastante, né? Porque deixa te perguntar. Se o seu carro quebrar no meio do nada, você prefere empurrar o carro ou prefere que alguém... Ou prefere que empurre você? Eu prefiro empurrar em você, rapaz, viu? É só você me chamar que eu empurro, tá bom? Caçar serviço, rapaz. Agora são 5 horas e 18 minutos. Você não tem o que fazer, não, rapaz. Ô, Adilson. Ô, Anderson, dá um jeito de soma aí, rapaz. Eita, nós. Ele completa aqui, ó. Teria como você tocar a música pra nós em Último Adeus com o trio Parada Dura? Eu vou pensar no seu caso, viu? Eu vou pensar no seu caso, tá bom? Imigrantes FM 5:19. É o Wallace. Eita, rapaz, o cara é nojento. Falta de serviço. Eduardo Costa. 5:19, bom dia, Imigrantes FM, Baú do Brega, daqui a pouco às 6 da manhã, viu?

0: Eita, nós, Eduardo Costa, os 10 mandamentos do amor. É boa essa música, né, rapaz? Eita, nós. Quem entrou em contato comigo aqui agora foi o Edi Pedreiro, né? O cara é sensacional, uma figura extraordinária. Ele tá lá no bairro Bela Vista ouvindo a gente pela Imigrantes FM. Ele fica naquele meado ali da Feira Coberta. Ele dá naquele meado ali, ó, na Feira Coberta, lá na Papelaria Bela Vista, ali naquele meado ali. Ele sempre tá dando ali pra aquele meado, viu? É de pedreiro. O homem é bom. Ele falou assim, amor, se eu quero participar da rifa, falou de jeito, eu quero participar da rifa pra gente fazer a doação, igual eu falei, totalmente fora da emissora, viu, gente? O negócio é comigo, particular aqui comigo, tá bom? É, aí ele falou, eu quero participar da rifa. Aí ele falou, você me procura. Eu falei, pode deixar que eu vou atrás do seu, viu? Falei com ele, deixa comigo que eu vou atrás do seu. Ele falou, não, pode vir que você me acha. Valeu, Andy! Eita, nós, o homem tá danadão, viu? O homem é esperto, né? Eita, nós, vamos de música.
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0: Teó. Trio Parada Dura, último adeus. Eita. Alô, Wallace, lá da Chico Diesel. Alô, Adilson. Alô, Anderson. Alô, essa turma maravilhosa que tá sempre ligadinho no Bom Dia, Teó. Alô, tio Beto. Acorda, negada. Dá um abraço, Dona Clarissa, aí pra mim, viu? No Gilbertinho, no Vitinho. Que Deus abençoe poderosamente sua vida aí, meu irmão, tá? Tamo junto e misturado. 5h24, bom dia!

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6: 5h33, daqui a pouco tem o Baú do Brega, tá, gente? Daqui a pouco tem. O Alisson tá falando aqui. O que é, o Alisson? Paulo, meu número da... Já, ó, muda seu número aí, tá? Muda seu número aí, que esse número já tem dono, tá bom? Teria como você tocar depois uma música... Ué, pera aí, você já pediu uma aqui, você tá querendo outra? Eu vou fazer um programa só pra você agora, viu? Vai ser o... Rapaz do céu! Não tem serviço não, moço? Não é possível uma coisa dessa. Ei, tá bom, agora sim. Agora seu número foi certo aqui, beleza? Eu vou registrar seu número aqui. Aproveita e vai lavar vazia pra sua mulher aí agora, viu? Eita. Quem apareceu aqui foi minha amiga loira. A loira da feijoada e do tropeiro mais desejado de Teófilo Otoni. A Esté. Daqui a pouco ela tá lá, né? Aliás, ela já tá em casa lá, preparando, né? Os afazeres, cuidando da obrigação, como sempre. Ó, eu tenho um presente. Como é que é, produção? Mas assim do nada? Assim do nada? Será que tem coragem? Ah, não sei, é um desafio, né? É um desafio. Será? Agora são 5h34, 5h34. Eu não sei não, viu? E, ó, é o seguinte, eu tenho um presente aqui pra dar pra mulherada, né? É um desafio que eu vou fazer. Você que tá me ouvindo aí, preste atenção. É um presente do Boticário, tá? É um desafio que eu vou fazer pra mulherada, preste atenção, viu? É um presente especial, tá bom? Eita, nós... Glicélia, lá na padaria Pão... Que... desculpa aí, pessoal. Pera aí, deixa eu tomar um pouquinho de água aqui que eu engasguei. Esse programa parece que só tem doido mesmo. Quando eu falo que esse programa tem doido, vocês não acreditam. Jubileu fez uma cara feia pra mim na hora que eu engasguei aqui, né? Ô, moço, assuma aqui o posto aqui de locutor que eu vou fazer um negócio ali. Eita! Glicélia, a loira do Zóio Verde, lá da padaria Pão Nosso e Bom Pastor, lá de Edson Prates. Ela mandou o número da sorte dela aqui. Boa sorte pra você, loura. Eita, nós. Hoje é dia, hein? Ó, hoje tem bombom, hoje tem feijoada, hoje tem tropeiro. Nosso Bom Pastor, lá de Edson Prates. Ela mandou o número da sorte dela aqui. Boa sorte pra você, loura. Eita, nós. Hoje é dia, hein? Ó, hoje tem bombom, hoje tem feijoada, hoje tem...

0: Aqui, Jubileu não faz nada, cara. O cara fica ali olhando pra mim. Eu vou falar com você. Jubileu é brincadeira, viu? É 54, não, tá anotado, já tá blogado, não, bloguei aqui, viu? Eita, valeu, Manuel. Deixa eu ver quem mais tá comigo aqui, gente. É muita gente participando aqui. Não é Glicé, não, é Jessileia. Ela, a loira do Zóio Verde, ela mandou o número da sorte dela aqui. Tá anotado aqui, viu, minha amiga? Pode deixar que a gente anota pra você aqui. Boa sorte pra você. Vou ficar torcendo aqui pra vocês ganhar. Todo mundo, tá? Vou ficar torcendo pra todo mundo ganhar. Deixa eu ver quem mais tá comigo aqui. Gente do céu. Eita, nós, hein? A loira do tropeiro, da feijoada mais desejada de Teófilo Otoni. Tá lá preparando. Prepara esse tropeiro aí. Pensando numa coisa bacana, viu? Eita, nós. Ô, loura, bom dia pra você, viu, minha amiga? Eita, como é que é, produção? Fernandinho tá querendo falar com nós? Eita, não, Fernandinho é uma figura. Solta aí, Fernandinho, fala comigo.
1: Bom dia, Paulo Fernandes. Aqui é Fernandinho do Alto Cemitério.
0: Tudo bom, Fernandinho?
1: Gostaria de mandar um alô pra todos os meus vizinhos aqui do Alto Cemitério, em especial minha família. E todos os meus amigos da zona rural que estão na escuta do seu programa aí.
0: Beleza.
1: Paulo Fernandes, se tiver condições, toca pra nós aí a música Mil Corações, com Jean Giovanni. Aí depois você faz o favor de liberar o Redondo e o Giló aí, viu?
0: Aí, tá vendo? O que que eles fazem
1: falou,
0: com a gente?
1: Falou, meu filho, fica com Deus aí, Jesus te abençoe.
0: Tá vendo? E, ó, eles pedem música, a gente toca, né? Depois fica... Vou soltar, solta o Giló e o Redondo. Ô, Fernandinho! Ô, moço, desce o moço do cemitério aí de carrinho de rolemã, mas de preferência pelado, moço. Eu não tenho o que fazer não, rapaz. Eita, nós... Me deixa em paz, moço. Não é possível uma coisa dessa, rapaz. Eita, você dá sorte que você é meu amigo, viu? Senão você ia ver comigo. É, Fernandinho, meu amigo lá do Morro Cemitério. Bom dia pra você, viu? Eita, não, eu não sei não, eu vou falar com você a verdade. Eu tô mais ou menos enrolado que esse povo, viu, rapaz? Eu tô mais ou menos enrolado que esse povo. Tem mais alguém aí, produção? Mais alguma coisa aí? Ô, Marconi, muda esse nome seu aí, viu? Porque o Edivaldo da Liberdade já escolheu ele, tá? O Edivaldo lá da Liberdade já escolheu esse número aí, tá bom? Você muda o seu aí, tá bom? Eita, muita gente participando aqui, rapaz. Robson da Santa Clara também tá com a gente. Neymar só precisou de 6 minutos para acabar com o Flamengo. Uai, daquele jeito lá. Você viu que o primeiro pênalti não foi pênalti. Daron que ficou feio da pressão, com medo, rapaz. Ô, moço, nós não tem disso, não. Nós já é campeão, rapaz. Se eu fosse, eu entregava o título pra nós. Como é que é, produção? Pois é. Ô, Robson, não tá anotado, viu, meu irmão? Vamos ouvir aqui Jean e Giovanni? Junto com o Fernandinho? Solta aí. Eita, nós, hein? Mil Corações, Jean e Giovanni.

0: Imigrantes 100,9. Eita, nós. Ô, Marconi, agora sim, viu? Ele mandou o zap aqui. Fala comigo. Oi.
1: Fernandes, bom dia. Aqui bom é dia. Da Bitoneira.
0: Tudo bom?
1: Aqui do bairro Manuel Pimenta. Tudo bom?
0: Joia.
1: Ô, Paulo. Se possível, primeiramente, bom dia. E se você puder tocar uma música pro nozinho fazendo um favor. De Leandro Leonardo. Meu céu, meu pão de mel.
0: Enquanto você vai falando, vou tomar
1: depois
0: água.
1: Depois libera o giló pra nós e o redondo você pode liberar mais tarde.
0: Aí pra você ver,
1: beleza?
0: Ó. Ô, moço!
1: Não dá sorte aí.
2: Olha, apareceu, miserável.
0: Ô, moço, vai caçar civis, rapaz. Você não tem civis, não, rapaz. Não é possível, rapaz. Moço do céu.
3: Com quem tentei?
0: Eu sei lá, rapaz. O cara perturbando logo cedo. E ainda pede música ainda. Vou anotar seu nome da sorte aqui, rapaz. Deixa de noite. Eita, minha amiga Catinha, bom dia, Paulo Fernandes, aqui é Catinha, tá? Eita, da Betel, eu, Mazinho e Isaac, tamo aqui ouvindo você no Bom Dia T.O. Ô, Catinha, você só muda seu número da sorte pra mim, por favor, viu? Eita, dá um abraço em Mazinho aí, apesar que ele é cruzeirense, mas ele é meu amigo, tá bom? Muda seu número da sorte que esse aí tá blugado, tá certo? Meu amigo Marcos, é lá do Gran Pará, bom dia, Paulo Fernandes, meu número da sorte é esse aí, viu? Ele mandou dois números. Ah, tá, entendi. Tá certo, meu querido. Marcos, dá um abraço nas filhas por mim aí. Eu esqueci o nome delas, eu acho que é Beatriz e a outra é Anne. É Letícia e Anne Beatriz, não é isso? É, e a sua esposa Marilene, tô certo? Se eu tiver, você confirma pra mim, tá, meu amigo? Dá um abraço na família aí por mim, que Deus abençoe sua vida, viu? E abençoe seus projetos, tá bom, Marcos? Forte abraço pra você, meu irmão. Tamo junto e misturado, tá bom? Eita, nós, aí é gente boa demais, Marcos é meu parceiro das antigas, eita, tá certo então, meu irmão. Eu acho que eu acertei o nome da filha dele, das filhas, né? É, são pessoas, gente finíssima, viu? É, de uma índole diferenciada. Catinha, Catinha mudou o número aqui, tá certo, Catinha, forte abraço pra você, minha amiga, deu certo, tá bom? Vamos ao intervalo, já eu volto pra falar mais de vocês aqui, viu? Segura aí.
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1: Agora sim, né? Eita, deixa eu dar sequência aqui os alô, porque senão fica atrasado, né? Minha amiga Catinha, registrei seu número aqui, minha amiga. Eita. Luciana Gomes, como sempre. Paulo, estou por cá ouvindo você, viu? Na espera do baú do Brega. Ótimo final de semana pra você. Luciana, beijo carinhoso no seu coração. Obrigado pelo carinho mais uma vez. É a única que me defende nesse programa, é a Luciana Gomes, viu? Lá do bairro Palmeiras. Todo mundo me esculhamba, menos ela, né? Falar nisso, cadê a Luciana do Jardim das Acácias, hein? Eita, deve estar de folga hoje, dormiu até mais tarde. Vai, eu espero que dê cupim nessa cama sua aí pra você acordar, viu, mulher? Fazer café pra Dona Graça e seu Cesário, viu? Eita, não. Pode ficar essa jeito de acordar, viu? É, eita. Alô, Micaele, acorda também você aí, acorda sua mãe Edneia também, tá bom? Dona Tereza, acorda a Bianca aí pra ajudar a senhora. Dona Tereza é mãe do nosso querido Marquinhos. É, policial penal, né? Alô, Silvano! Essa turma aí, é, policial penal que tá na sintonia da 100,9. Obrigado pelo carinho, tá? Deus abençoe! Eita, nós, hein? Deixa eu ver quem tá por cá também. Tem muita gente aqui que eu não dei alô. Marconi da Bitorneira, eu já falei. Eu passei o zap zap do Marconi? Passei, não passei? Passei sim, né? O zap zap do Marconi. Deixa eu ver aqui agora. É, Lucinha, lá da Gangorrinha, ela fala aqui, ó. Manda um alô pra... É, Fued, né? Lá na Padre Virgulino, ele ama a mulher do machixe. Ah, falar nisso, ela tá por cá, viu? Ela tá por cá vendendo machixe hoje. Você quer comprar?
2: Bom dia a todos. Alguém quer comprar machixe? Alguém quer comprar machixe?
3: Olha, ela tá perto. Que diabo essa mulher não é? A gente deu o machixe dela pro inferno, rapaz. Diabo de machixe, rapaz. Quem quer comprar perto de machixe, rapaz? A gente deu o machixe pro inferno.
1: Eita, o cara tá brabo, o homem tá brabo. Eita, nós. Vamos dar sequência aqui. Luciano tá comigo agora, Luciano é do Jardim São Paulo, mas não, agora ele é da onde? Ele é da Manuel Pimenta, né? Luciano do Manuel Pimenta, bom dia, Paulo Fernandes, anota meu número da sorte pra mim, por favor. Tá anotado, meu irmão, aqui não passa batido não, viu? Valeu, daqui a pouco tem sorteio, viu, gente? Hoje tem bombom, presente do nosso amigo Romácio. Hoje tem tropeiro, tem feijoada. É. Tem. Que mais? É, Delfina, bom dia, Paulo Fernandes. Eu quero oferecer todas as músicas do programa para todos os ouvintes e para você. Meu nome da sorte é isso aí, tá? Eu também não vou. Não, viu o que, moça? O que é que você quer? Eita, Delfina, tá anotada aqui, minha amiga. Pode deixar com nós, viu? Deixa eu ver quem mais aí, gente. É muita gente participando aqui. Eu tô perdido. Se eu não ler aqui todo mundo, Luciana Gomes tá falando. Vixe, chegou. Pois é, Luciana. Eu tô sofrendo, viu, moço? Eu sofro com esse povo aqui, moço. Você precisa de ver. É só Jesus na causa. Maria de Lourdes mandou aqui o zap zap também. Mandou o nome da sorte, eu anotei. Edivaldo da Liberdade mandou o nome da sorte, eu anotei. Robson lá da Santa Clara. É, Neymar precisou de... Não, isso aí eu já anotei. Ô, Robson, vai caçar serviço você também, rapaz. Anotei o número dele aqui. Enfim, daqui a pouco tem o baú do Brega. Até agora nem... Vamos fazer o seguinte, vamos chamar a música? Eita, nossa. Solta a música aí com o Cristo. Pode soltar aí, Jubileu. Eita, música bonita. Imigrantes FM 6, ou melhor, 5h54.

0: Imigrantes FM 100,9, anota o número do telefone aí, ó. Zap 98848-4759. Tá bom? O zap da rádio é 98848-4759. É o zap pra você participar do nosso programa. Ô, gente, deixa eu falar uma coisa aqui, ó. Devido à alta demanda que tem aqui hoje, que estou encontrando aqui hoje, não será possível atender algum ou outro pedido musical, vou atender, tá bom? Mas não será possível atender todo mundo, tá certo? Já estou avisando logo, porque está muito congestionado aqui o Zap Zap, tá, gente? Eu espero que vocês compreendam. A semana que vem nós vamos fazer diferente. A semana que vem, na sexta-feira, eu vou pedir vocês para mandar o pedido musical de vocês, que aí eu chego aqui e faço a programação do sábado, tá bom assim? Aí eu consigo atender o pedido de todo mundo, tá bom? Pelo menos uma parte eu vou conseguir, porque em cima da hora pra mim tá complicado, tá? Agora, por exemplo, ó, quanta gente aqui, ó. Paulinho, bom dia, Paulo Fernandes, tô por cá ouvindo você, viu? Eita! Paulinho, ele é esposo da nossa querida Cláudia, lá da Alternativa. Bom dia, Paulo Fernandes. Manda um abraço especial para minha esposa Cláudia. Cláudia Lúcia. Zé Risadinha, Silvano, tem uma coisa, Paulo Fernandes, eu achei seu redondo. Ô Paulinho, você não tem serviço. Ô Dona Cláudia, dá um jeito nessa soma aí. Põe a soma pra lavar vazia aí, moça. Ué, cara perturba demais, moça. Até você, Paulinho, meu Deus do céu. Vai catar feijão, moça, vai ajudar sua esposa e deixa de novo, vai fazer café. Eita, nós é cada... Ô, gente, eu também tenho que anotar o nome da sorte de vocês aqui, viu? Senão vocês ficam de fora. Luciano da Betel, o que é que tu quer, rapaz? Fala comigo.
1: Se você não poder passar a música de Bruno e Marrone pra mim, você sorteia o sorteio do Giló e do Redondo, viu? O sorteio é Luciano na Vila Betel.
0: Por que que você não passa graxa naquele lugar lá, rapaz? Vai passar graxa naquele lugar, talvez a Ruela entre no parafuso. Deixa quieto, rapaz. Tá doido, moço? Até você, moço. Vai passar graxa na ruela, talvez você consegue encaixar o parafuso na ruela aí, rapaz. Eita, não. Que cara nojento, rapaz. Luciano da Betel. Tem o que fazer, não, rapaz? Você tá doido. José Carlos, bom dia, Paulo Fernandes. Estou por cá ouvindo você. Ô, José Carlos, muda esse número seu aí, tá? Esse número tá blugado, tá bom? Muda esse número pra nós aí, tá certo, meu irmão? Vamos pro baú do Brega? Vamos lá, então. Solta aí, produção.
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Valeu, Gustavo, pela vinheta aí, né? O Gustavinho tá detonando. Tá na hora do Baú do Brega comigo, Paulo Fernandes, até às 8 da manhã. Ô, gente, vou lançar um desafio pra mulherada, viu? Segura aí, que tem presente pra mulherada, vai ser agora. Presta atenção, tem um desafio. Meu amigo Zé Bonitinho, lá da DZ Automecânica Elétrica. Cadê de Assis? Cadê Léo, Netinho, o meu querido Isaac? Tá todo mundo bem? Ô Zé, faz o seguinte, muda esse número aí pra mim também. Tá blugado, viu? Tá blugado. Dá um abraço no seu Lorival por mim aí, tá bom? Que Deus abençoe. José Carlos, muda seu número da sorte. Tá blugado, José Carlos. É. Eita, nós. Meu amigo Lili tá lá em Alcobaça. Eita, nós. Valeu, Lili. Forte abraço pra você, meu irmão. Deus abençoe. É, agora é o nosso baú do Brega. Juraci Rodrigues, bom dia, Paulo Fernandes. Estou aqui ouvindo seu programa maravilhoso. Toca uma música pra nós aí. É. Do Reginaldo Rossi. Do Reginaldo Rossi. É. A Raposa e as Uvas, ofereço a todos os ouvintes. Meu número da sorte é esse aí, tá? Valeu, meu amigo! Vou lançar um desafio. Eu tô querendo dar um presente a uma mulher. A primeira mulher que chegar na porta da rádio agora vai levar um presente, viu? Tem que ser agora. Se tiver me ouvindo, a primeira mulher que chegar na porta da rádio, que tocar o interfone, vai levar um presente. Tô aguardando, viu? É o desafio pra mulherada. Chegou aqui agora, vai levar um presente do Boticário. Vem cá. Tocou o interfone, Paulo Fernandes vai atender e vai te dar o presente. Corra pra cá, viu? Tem que ser agora. 6:08. Evaldo Braga, a cruz que carrega. Bom dia.

Segura aí, segura aí, segura aí. Ei, rapaz, eu vou falar com você a verdade. O pessoal não perde tempo não, rapaz. Minha amiga Dona Ângela chegou aqui agora e levou pra casa um perfume, um presente do Boticário, rapaz. Eita, nós. Vou colocar aí nos status aí pra vocês verem ela recebendo o prêmio, né? É, minha amiga Ângela, sabe onde que ela tava? Ela tava ouvindo o programa Bom Dia Teó ali da feirinha da Praça Lions Clube, aqui bem pertinho da Imigrantes FM. Dona Ângela não é boba não, ela veio correndo e falou, eu sou a primeira, né? Cheguei e quero levar pra casa o presente do Boticário. Tá certo, Dona Ângela, vamos de música! Diana, ainda queima a esperança. 6:13, bom dia!

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5: 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É, rapaz, segunda-feira, gente, eu vou estar trabalhando, viu? É, feriado, o pessoal pôs eu pra trabalhar. A não ser que vocês vão votar pra mim não trabalhar, né? Se vocês fazerem a baixa assinada pra mim não trabalhar, aí a direção me dispensa, gente. Depende de vocês, viu? Eita, nós. Eita, nós. Ô, gente, é o seguinte, eu postei aí no status. A minha amiga Ângela veio buscar o presente dela, né? A minha amiga Ângela, postei aí agora, viu? Mais um desafio, É, a primeira criança que mandar o zap zap pra mim aqui, uma mensagem de áudio, vai levar pra casa uma caixa de bombom, presente especial do nosso amigo Romácio, lá de Pavão, tá bom? Tem que ser uma criança, tá? Gravou o zap zap, mandou aqui pra rádio pelo telefone 988484759. Pode vir buscar uma caixa de bombom aqui, tá bom? Se não vier hoje, vem segunda-feira. Ou então pode vir segunda no feriado, pode vir, tá? Mas tem que gravar o áudio. 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Marcele Vívia tá falando, eu quero o presente do Boticário, mas tô longe, aí já era, viu? Luciano Senna, fala, meu querido. Eita, bom dia, meu amigo, meu Palmeiras vai mijar a taça do Flamengo. Ô, você está longe disso aí. Meu número da sorte é esse aí, tá bom? Ô, Luciano, pode escolher outro número aí, que esse número tá blugado, viu, meu irmão? Esse também tá blugado, meu chegado. Pode escolher outro aí, viu? Senão você vai ficar de fora, tá? Romácio tá aqui. Eu volto pra você trabalhar. Aí, Romácio já tá mandando eu trabalhar. Ô, Romácio, vai caçar serviço você também, rapaz. Oi. Até você, moço, que é meu amigo, tá mandando eu trabalhar. Não é possível uma coisa dessa, rapaz. Eita, nós. Lá de Pavão ele tá. Você tem que trabalhar segunda-feira. Tá vendo como é que é as coisas? Eita, ô, minha amiga Joelis, dá um jeito de suma aí! Eita, nós, hein? Andréia lá do bairro São Benedito tá me ligando aqui, não tem como eu atender não, viu, Andréia? Tem que ligar no 3522-1009. Se você ligar no 3522-1009, eu atendo, tá bom? No zap zap eu não atendo não, tá bom? Andréia, lá do bairro São Benedito. Vamos ouvir uma música bacana? Vamos? Então solta aí, vamos ouvir uma música boa, essa aqui, ó. Se vocês gostarem, você fala, viu?
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5: Amado Batista! Eita, nós, hein? 6h20!

Música de qualidade é assim, né? A gente só ouve aqui no Imigrantes FM. Eita, nós, hein? Fernando Mendes, a desconhecida.

0: Essa música é bonita, né? Barros de Alencar. Alô, minha amiga Cida, lá na Betel, Nicó. Deus abençoe essa família aí maravilhosa. Alô, Danda.
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3: Estamos de volta, o nosso baú do Brega tá bombando aqui. Ô, gente, a primeira criança que não mandou áudio até agora. Tiver uma criança me ouvindo aí, grava um áudiozinho. Paulo Fernandes, tô ouvindo o programa. É, daqui a pouco os pais vão acordar a criança aí, né? Daqui a pouco os pais vão acordar a criança aí. Se mandar um áudio, vai ganhar aqui uma caixa de bombom, tá bom? Tá aqui, ó, o presente do nosso amigo Romácio, tá bom? Primeira criança que mandar o zap zap pra mim aqui e eu escutar aqui vai ganhar uma caixa de bombom, tá bom? Eita, nós, hein? Deixa, vamos lá atender essa turma aqui, Rogério. Bom dia, Paulo Fernandes, tô por cá ouvindo você, viu, rapaz? Eita! Marcão, taxista, bom dia, Paulo Fernandes, anota meu número da sorte, por favor, tá anotado, Marcão. Taxista lá na Praça da Rodoviária. Paula lá do Minas Nova, bom dia, Paulo Fernandes, solta o zap zap da Paula aí.
4: Bom dia, Paulo.
3: Bom dia.
4: Eu também te defendo, hein?
3: É mesmo, Paulo?
4: Eu também te defendo.
3: Oita,
4: manda
3: nós, hein?
4: Pra nós aí, meus filhos, pra toda a minha família, meu número da sorte é 33.
3: É, como eu falei que tava blugado, ela mandou outro, já anotei, viu, Paula? Obrigado, minha querida, esse aí tá certo, viu? Tava blugado esse que ela falou, eu anotei o outro que ela mandou, tá certo? Paulinha, Deus abençoe, pessoal da Capina, Deus abençoe vocês aí, viu? Deixa eu ver o zap zap aqui, fala comigo, bom dia.
5: Obrigado.
6: Fala, Paulo Fernandes.
5: Obrigado.
3: Oh, quem será?
5: Milão Bombom.
3: Oi.
5: Milão Bombom.
3: Oi.
5: Fala.
6: Chocolate.
3: Quem é essa figura, gente? Fala comigo aí o nome, fala o nome aí. ô Marisa, fala o nome aí. Ah, minha Isis. Ah, rapaz. A Isis, quem é que mandou esse zap zap aí? Marconi da Bitorneira? Ah, vamos ouvir aqui o zap zap, vai lá.
6: Fala, Paulo Fernandes, é minha izinha, moço.
3: É Isis.
6: De Marconi da Bitoneira, o próprio, original. Tchau, obrigado.
3: Valeu, Marconi, passa aqui depois e pega, viu? Ou até hoje, até às 8 da manhã, ou até segunda-feira, até às 8 da manhã também, tá? Tá anotado aqui. Ou então no horário comercial, na terça-feira, você pode passar e pegar também uma caixinha de bombom pra minha amiga Isis, tá bom? Presente do nosso amigo Romácio lá de Pavão. Eita, Marconi da Bitorneira. Tá anotado aqui, meu irmão. Obrigado, viu? É, o pessoal participa, rapaz. Ô, Nils, esse tá blugado também, viu, meu amigo? Pode escolher outro aí, tá? Pode escolher outro, que esse também tá blugado. É, muita gente participando. Zé Carlos também. Deixa eu ver aqui. Bom dia, Paulo Fernandes. Anotei já seu número, viu, Zé Carlos? Obrigado, viu, meu irmão? Nilson, esse também tá blugado, viu, Nilson? Pode escolher outro aí, viu? Nilson lá do Minas Nova, bom dia, Paulo Fernandes. Manda aquele alô especial pra nós aqui do Minas Nova, que é Nilson, tá? Tô ouvindo você. Esse também tá blugado, viu? Todos esses que você mandou aí tá blugado. Pode mandar outro, vai mandando aí, uma hora que você acertar eu falo. Agora sim, agora deu, beleza? Tá anotado seu número da sorte aqui, Nilson. Obrigado pelo carinho. Marisa, fala com a Isa pra levar trufa lá na feira hoje, porque vai vender demais, viu? Bom dia, meu amigo Paulo Fernandes. Deus abençoe seu dia. Anota aí meu número. Tá anotado, Marisa. Esposa do nosso querido Osni, lá do salão, que parece mais um hotel. Hoje, porque vai vender demais, viu? Bom dia, meu amigo Paulo Fernandes. Deus abençoe seu dia. Anota aí meu número. Tá anotado, Marisa. Esposa do nosso

Tô ouvindo aí. Tá torcendo pra mim trabalhar, todo mundo, né? Paula falando que me protege. O Rogério, a Delfina também falando, eu te protejo, viu? Ah, tá certo. Ronaldo lá do São Jacinto, bom dia, Paulo Fernandes, anota meu número da sorte aí. Tá anotado, Ronaldo. Tá anotado seu número da sorte aqui, viu, meu irmão? Vou chamar a moça aqui pra mim poder atender essa turma aqui, porque senão não dá pra mim atender, né? Vamos lá então.

0: Eita, nós estamos de volta. É, a esposa do Clebinho chegou por aqui, rapaz. É, já chegou escolhendo o número da sorte. É, mandando jogar água em todo mundo. Acho que ela dormiu de novo, né? Ela acorda e dorme de novo. Ô, Clebinho! Clebinho, acorda ela aí, rapaz. Eita, nós. Acorda, negada! Acorda! Eita, nós, hein? É a Josi lá do São Benedito. Acorda, mulher. Ela tá acordada, viu? Ela não tem jeito pra ela, não. Ela tá acordada, viu? Clemi acordou ela agora, viu? Eita, a mulher. Ela chega atrasada e ainda quer sentar na janela. Ela deu jeito. E ela faz o seguinte: ela manda o número da sorte e fala assim: entrega o prêmio lá em casa pra mim. Com coisa que ela já ganhou. Ela. Eu vou falar com você, viu? Ela tá igualzinho, Bel. Cadê Bel lá do Pindorama? Eita, nós, hein? A loira da feijoada tá lá com a mão na massa trabalhando, né? Como sempre. É uma figura essa loira, viu? Eu quero descobrir o tempero que essa loira usa pra tornar essa feijoada e esse tropeiro mais desejado de Teoflotone, hein? Até o chefe Nestor Marques. É, aproveitou e degustou da feijoada, hein? Rapaz do céu. Cachorro não comeu, viu, Esté? Cachorro não comeu da feijoada do Nestor. Não comeu, porque não sobrou, viu? Eita, não! Ah, rapaz, você tá doido.
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0: Tucaia. Só Tucaia. Maria Cleusa, bom dia. Paulo Fernandes, anota meu número da sorte pra mim, por gentileza. Tá bom, Maria Cleusa. Vou anotar já já. Se tiver blugado, eu olho pra você, tá bom? Deixa eu mandar um abraço. Que é, mulher? É, meu, tá certo aí? Fala aí, tá certo, mulher. Seu número tá anotado já. Sossega seu facho aí, viu? Seu nome tá anotado, sossega seu facho, mulher. Eita, Cledinha sumiu, hein, Luciano? Luciano, cabeça de pinto, como diz a Cleudinha, né? Minha amiga Ceiça tá falando, Paulo, você precisa folgar na segunda. Você precisa tirar folga porque você tá trabalhando demais. É isso aí, Ceiça, obrigado, minha linda. Andréia lá de São Benedito também tá ouvindo a gente, viu? A minha amiga Andréia lá do bairro São Benedito, na sintonia. Zé Cardoso tá comigo também, viu? Bom dia, Paulo Fernandes, meu número é esse aí. Tá direto do alto do São Cristóvão ouvindo você. Deixa eu ver quem mais tá comigo aqui, gente. É de Pedreiro, tá comigo. Flávio Nunes, bom dia, Paulo Fernandes. Ele mandou um zap zap aqui, solta aí pra nós.
3: Paulo Fernandes, bom dia.
0: Oi.
3: Meu amigo, Flávio Nunes.
0: Flávio, fala, Flávio.
3: Ô, Paulo Fernandes, você tem que trabalhar segunda-feira, rapaz.
0: Aí, o cara,
3: não
0: tá vendo?
3: Não vai largar nós só, cara.
0: Tá vendo?
3: Eu tenho que trabalhar.
0: Como é que é largar nós só, cara? Ô, rapaz, vai caçar serviço você também, rapaz? Ah, você tá doido, rapaz? Até você com gracinha comigo, né? Walter tá falando aqui, bom dia, Paulo Fernandes. Um ótimo sábado pra você e toda a sua família. Deus abençoe. Cheguei, Brasil. Toca aquela música lá. Eu tive um amor com o Amado Batista. Eita, nós. Marisa tá falando aqui. Hoje tem trufa. Hoje tem as gostosas e deliciosas trufas da minha amiga Isa. Me roubaram minha trufa, viu, Isa? Lá em casa. Me roubaram minha trufa. Só vi o papel dentro da geladeira. Eita, nós, cara. Eita, a Isa tá preparando umas trufas que eu vou te falar a verdade, viu? Tem o dedo da Isa nessa trufa aí. É por isso que é gostosa demais, né? Eita, nós. Ronaldo lá do São Jacinto. Já mandei o zap zap do Ronaldo aqui. A Vandélia também eu já mandei. O Marconi da Bitorneiro, o Zé Carlos, a Paula do Minas Nova, o Rogério, o Marcão Taxista. Eita, nós também já mandou. A Denise do Viriato, bom dia, Paulo Fernandes. Deus abençoe a todos os detalhes da sua vida. Obrigado, meu anjo. Meu número é esse aí, tá? Tá blugado, viu, minha amiga? Eu falei pra você mandar outro aí. Fica ligado, viu, gente? Tá blugado o seu número aí, tá bom? É, eu vou chamar o comercial, já eu volto, viu, gente? 6h49. Daqui a pouco tem um horário eleitoral obrigatório.
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0: Tamo de volta. Ah, rapaz, meu amigo Reginaldo. Eu anotei seu nome da sorte, viu, Regi? Regi, tá anotado aqui. Regi é o dono do Lava Jato Tio Patinha. Paulo Fernandes, vamos fazer uma parceria nós dois, numa boa. Vende caqui, você grita, só caqui. Gostoso, só caqui grandão. Ô Reis, deixa eu te perguntar aqui. A sua mãe tá sabendo que você gosta de rapaz? Hã?
7: A sua mãe tá sabendo que você gosta de rapazes?
0: Tá sabendo?
7: Tá sabendo, tá? Eu acho que tá, hein?
0: Vai caçar serviço, rapaz? Tá doido, meu? Cara folgado, rapaz. Ô Davi, dá um jeito do seu pai aí, Davi. Ô, Luciano, esse tá blugado também, Luciano. Não é possível uma coisa dessa, rapaz. Você tá doido, moço. Janicena tá falando, Paulo Fernandes, você tem que trabalhar mesmo, viu? Tá bom, Jane, 1-0 pra você, viu? Eita, nós, eu sou com essa turma, rapaz. Luciana Gomes me defende, segunda-feira é feriado, você tem que descansar, Paulo. Eita, nós. A loja faz a feijoada com a Lúcia faz a feijoada com amor e carinho, com certeza. Luciana, obrigado, minha querida. Eu sabia que você ia torcer por mim não trabalhar, viu? Eu, Helenice, meu número é esse aí, viu, Paulo? Beleza. Tá bom. É, rapaz. Tá todo mundo torcendo por mim, né? Fazer o quê? Dimas Flusão mandou um zap zap aí, Paulo. Dimas. Mandou, solta aí. Esse zap zap. Ô, Dimas, tá certo, solta aí. Oi. Dimas, fala comigo.
8: Alô, Paulão.
0: Oi.
8: Amanhã é dia de Fla-Flu, viu?
0: Ah, meu Deus do céu.
8: Requeijão,
0: agora pronto.
8: Você amanhã pro meu Flusão detonar o Flamengo.
0: Eu não vou comer esse requeijão nunca.
8: Com certeza, na terça-feira, eu já vou dar ordem pra você ir lá pegar o pedação de requeijão.
0: Eu não vou comer se
8: o Fluminense ganhar.
0: Eu não vou comer nunca. Deu?
8: E quanto ao trabalho, eu acho certo você trabalhar na segunda-feira. Pois esse programa não pode falhar. Não pode faltar.
0: Ah, tá bom.
8: E manda uma música aí pra mim. A música do Roberto Carlos, Detalhes, do Bregão. Um abraço, muito obrigado. Viva a explosão.
0: Tá bom. Tá certo, Dimas. Eu anotei seu número da sorte aqui, viu? Não soltei aqui não, mas eu anotei, tá? Laura do Minas Nova também tá me ouvindo. Alô, Laurinha! Forte abraço pra você, viu? Que Deus abençoe. Maurício Amorim, bom dia, Paulo Fernandes. Desde quando você jogava futebol? Você sentava na lenha? Você sentava a lenha? É, rapaz, eu sentava a lenha mesmo. Eu sentava a lenha em todo mundo. É. Eu não dava moleza, não. Eu sentava a lenha sem dó, viu? Acima de mim, rapaz. Daqui a pouco tem um horário eleitoral, viu, gente? Segura aí que daqui a pouco tem um horário eleitoral. É, o que você está querendo ouvir aí? Qual? Carta sobre a mesa? Então solta aí, Carta sobre a mesa com o Amado Batista. Essa música é linda, né? Fala a verdade. Rapaz do céu. Amado Batista. É pra machucar os corações, viu, gente? 6h55 na Imigrantes FM.

Eita, nós, essa música é demais, né? Amado Batista, como sempre, saindo na frente aqui na 100,9. Eita, nós, que isso aí, gente? Solta o zap zap. A Isis levou pra casa hoje uma caixa de bombom, presente do nosso amigo Romácio. É, a criança Isa, né? Ô, gente, vai começar o horário eleitoral obrigatório, né, gente? Eu vou ter que parar a programação por 10 minutos, mas a gente vai voltar já já, viu? Segura aí, só um minutinho, tá? Opa, tá bom? Eita, nós, segura aí!

0: obrigatório. Agora, viu, gente?
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É. Ô, Mauro Francisco, deixa eu mandar um recado pra você aqui. Nem Jesus, que foi santo, agradou todo mundo. Se você não tá gostando, é só você comer mais pouco, viu? E se você continuar com essa bestagem, eu vou te bloquear, tá bom? Você tá, a gente, ó, pra você ver, a gente dá moral pra você, a gente brinca com você, dá moral pra você, e você vem querendo defamar os outros, rapaz? Se põe no seu lugar aí, viu? Você tá sendo bloqueado aqui pela emissora. Qualquer coisa você pode falar com o diretor e falar que foi eu que te bloqueei, tá bom? Pode falar que foi eu, tá bloqueado você aqui, tá bom? Pra cima de mim, rapaz, eu levanto de madrugada pra vir trabalhar aqui, você vem querer. Toma seu lugar aí, rapaz, viu? 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Eita, ô, gente, é o seguinte, eu vou chamar uma música e pra mim olhar os números aqui tudo certinho, de quem já mandou, quem não mandou, e aí a gente já traz o sorteio, tá combinado assim? Pode ser música, produção? Pode ser uma música? Pode, né? Então tá bom, eu vou chamar uma música. Aí a gente traz. O sorteio, os ganhadores, tá bom? Imigrantes FM 100,9, solta aí, produção. A música da minha vida com Diana. Imigrantes FM 715, bom dia.

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3: Imigrantes FM, eu vou falar agora dos ganhadores, viu, gente? Chegou aqui pra mim os números sorteados. 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Aí vai os números da sorte. Ô, gente, eu vou falar com vocês. Eu vou fazer uma pergunta pra vocês aqui. E se vocês puderem responder, pode ser sincero comigo. Vocês têm alguma crítica pra fazer do programa? Pode fazer, gente. Tá gostando? Como é que tá? Quer que eu mude alguma coisa no programa? Quer que a direção me cobre alguma coisa? O que é que tá de errado no programa que você, ouvinte, eu preciso da sua opinião. Mas tem que ser agora. Eu preciso da sua opinião. Porque o que eu recebi aqui agora do nosso amigo Mauro Francisco, eu não vou pôr no ar porque é uma falta de ética o que esse rapaz falou comigo aqui agora. Rapaz ou moço, sei o que que é. Você precisa de ver. E às vezes tenta desestruturar a gente, rapaz. Se ela levanta cedo pra vir fazer o programa, com maior amor, com maior carinho, aí vem um camarada não sei de onde, pra tirar a paz da gente, né? Eu só não vou pôr no ar aqui porque... Entendeu? Eu quero saber de você, qual a sua opinião? O que que você acha? Tá bacana o programa? Quer mudar alguma coisa? Poxa, Paulo, eu não gosto disso, eu não gosto daquilo que você faz. Eu não gosto dessas brincadeiras. Fala, dá sua opinião aí, por favor. Eu quero ouvir você. Depois desse desabafo, eu queria agradecer a produção do nosso programa. Em tese, o nosso diretor Rômulo na câmera. Rômulo, obrigado, meu parceiro. Tá? O apoio de vindo de você, né? Do próprio diretor, próprio dono, né? Da empresa, que é o Nestor Marques, esteve aqui sábado passado, participou comigo aqui, brincou comigo aqui, o dono da rádio, o diretor, ficou de 4h30 até as 8 da manhã comigo. Quer dizer, eu me sinto lisonjeado. Eu tenho liberdade de fazer meu programa. O meu diretor tá lá, às vezes ele vai na censura, ele escuta alguma coisa. Aí chega uma pessoa do nada lá e quer tirar a paz da gente, né? Obrigado a direção, obrigado Rômulo Lancâmer, obrigado você que tá me respondendo agora. Eu quero saber da sua opinião. Se não tiver bacana, pode falar, gente, tá? Pode falar comigo, não tem problema não. Números da sorte aqui, eu fiquei chateado com o que eu ouvi aqui, viu? Mas por outro lado, eu tenho certeza que Deus tá no controle de tudo, tá certo? Número sorteado, ganhador do tropeiro, gente. Ganhador do tropeiro hoje é o 98847, final 37. Ganhador do tropeiro, telefone 98847, final 37, número da sorte 99. É isso aí, 98847, final 37, número da sorte 99. Ganhador da feijoada, telefone 98829, final 65. Ganhador da feijoada, telefone 98829, final 65. Número da sorte, 14. Eita, nós, hein? Tem gente que tá brigando comigo aí, né? Ai, ai, ai. Vou repetir, ganhador da feijoada. Telefone, ganhador da feijoada, o telefone é 98829, final 65. Número da sorte, 14. Telefone, ganhador do tropeiro, 98847, final 37. Número da sorte, 99. Valeu, gente, obrigado pelo carinho. O pessoal tá respondendo aqui, ó. Vou ler o zap zap de todo mundo. O Robson tá falando aqui, ó. Eu quero que você solte o Gilóio Redondo. Vai caçar civis, rapaz. Delfina tá falando aqui. Bom dia, Paulo. O melhor estraga. Amo o seu programa, nosso programa. Obrigado, Delfina. Beijo no seu coração, minha amiga. Obrigado, viu? Maria dos Anjos tá falando aqui. Paulo, eu gosto muito do seu programa e não tenho nada contra seu programa. É maravilhoso. Mas é assim mesmo, entrega a Deus e o resto ele fará. É verdade, obrigado minha amiga pelas ricas palavras. Eu fiquei chateado com o que eu ouvi aqui, viu? Só não vou pôr no ar porque é falta de ética. Elizabeth tá mandando um zap zap aqui, vamos ouvir, Elizabeth. Oi.
1: Bom dia, Paulo Fernandes.
3: Bom dia.
1: Ô Paulo Fernandes.
3: Oi.
1: Eu não tenho nada que queixar de você. Você é mil, meu filho.
3: Obrigado, minha querida, obrigado.
1: Eu não sei o que seria sem você nessa rádio.
3: Ô, oh, minha amiga, que isso. Você
1: coloca todo mundo pra cima, de alto astral.
3: Que
1: e
3: isso,
1: Deus
3: meu
1: abençoe
3: anjo.
1: Sua rádio.
3: Obrigado.
1: Seu trabalho, seu serviço, tudo de bom pra você, viu? É o que eu te desejo.
3: Obrigado, meu anjo. Beijo no seu
1: obrigado.
3: Coração. Valeu, obrigado, viu? É o carinho do pessoal aqui, gente. Deixa eu ver. A Esté. Fala, Loura, bom dia.
2: Paulo, preocupa com isso não, moço. É que seu brilho está incomodando alguém, entendeu?
3: Oh,
2: algumas pessoas.
3: Obrigado, obrigado, obrigado.
2: E você é diferenciado, você
3: obrigado,
2: traz alegria.
3: Obrigado.
2: Quantas e quantas pessoas aí estão tá deprimido e você traz alegria na casa dela.
3: Meu anjo, obrigado.
2: Você levanta o astral da pessoa,
3: valeu.
2: Você brinca, você descontrai. Você é uma pessoa iluminada. Então, se é um ou outro mal-humorado que não é feliz.
3: É verdade, é verdade.
2: E quer trazer tirar sua paz, tirar sua felicidade.
3: Sim.
2: Isso aí não vale a pena nem você falar.
3: É verdade, Lu.
2: Nada. É você colocar nas mãos de Deus.
3: Sim.
2: E uma pessoa dessa precisa de oração. Uma pessoa que não está feliz com ela própria e quer tirar a felicidade de pessoas maravilhosa igual você é.
3: Obrigado, viu? Obrigado, meu amigo.
2: Você é especial.
3: Obrigado. Valeu,
2: amamos
3: Loura.
2: Você. Do jeito que você é, do jeito que é seu programa, é esse programa que faz muita gente feliz.
3: Valeu, Loura. Beijo, obrigado.
2: Fala pra esse camarada ou essa camarada pra ir catar coquinho.
3: Pois é, Loura, a gente sofre, moço. Robson tá aqui, ó. Raíssa tá com raiva até hoje. Pois é, rapaz, você perdeu R$50. Ô, Raíssa, puxa o orelha do seu pai aí, viu? Não dá moleza pra ele, não. Deixa eu ver quem mais tá respondendo aqui. Maria, eu já falei aqui. Deixa eu ver a Josi. Que nossas alegrias todas as manhãs. Ó, meu amigo, seu programa é ótimo, descontraído, anima. Pena que é por pouco tempo. Continue assim, Paulo, com essa animação contagiante, que Deus abençoe. Obrigado, Josi. Obrigado, Clebinho aí, que Deus abençoe. Luciana Gomes, estou amando a programação. Se alguém não gosta, que mude de rádio. Fica tranquilo, meu amigo. Tá certo, Luciana, obrigado. Eunice tá falando aqui, Paulo. Fernandes, gostamos demais do seu programa. A audiência é grande. Continue com esse seu jeito. Você é. Reze por ele, você alegra o pessoal. Fica com Deus. Obrigado, Eunice. Obrigado. É a opinião do pessoal aqui. Ronaldo, não precisa mudar nada. Seu programa está ótimo. Valeu, Ronaldo. Eliane Ramalho, programa nota mil. Valeu, Eliane. Tem muita gente que mandou zap aqui. Não precisa mudar nada. Minha opinião está ótima. Você é demais, Paulo. Obrigado. José Carlos tá falando aqui, ó.
4: Ô Oi, Paulo Fernandes. Oi. Deixa eu te falar aqui, cara.
3: Fala.
4: Você é 10. Seu programa é ótimo. Entendeu? Para que o rapaz falou aí com você, não sei o que ele quis dizer, mas para mim você é um cara 10. Seu programa é ótimo.
3: Obrigado, meu irmão. Obrigado de coração, viu? Deus abençoe. É difícil, rapaz. É difícil a gente suportar certas coisas. Mas Deus sabe de todas as coisas, viu, moço? Paula tá falando alguma coisa aqui também. Fala, Paula.
5: Paula, você, esse programa não é 10, não é 1000, como disse o nosso querido Marcílio Mototáxi. Mas você faz a alegria do povão. Você tá doido. Eu, sem escutar você, eu fico triste. Eu acordo faltando 10 para as 4 da manhã para ajeitar minhas coisas para ir trabalhar. Você é alegria até na hora de eu ir trabalhar. Você é doido.
3: Obrigado, minha amiga.
5: Você é maravilhoso.
3: Gratidão.
5: Eu adoro você, Paulo Fernandes.
3: Gratidão, minha amiga. Gratidão. Obrigado, gente. Obrigado, viu? Eu só não vou passar o zap do homem aqui porque é constrangedor. É constrangedor. E quando a gente escuta pessoas igual vocês aí opinando, pra mim é suficiente. Deixa eu ver quem quiser se ler falar com nós aqui. Fala aí, Zé.
6: Ô Paulo, quem tem reclamado esse programa seu, não tá com nada. Esse programa seu é animador.
3: Ô, valeu,
6: descontraído,
3: Zé.
6: Descontraído, tudo de bom.
3: Obrigado.
6: Esse programa seu tem. Obrigado. É uma brincadeira gostosa.
3: Obrigado, meu irmão. Obrigado.
6: Entendeu? Obrigado. Quem tá falando isso aí é a inveja que tem de você.
3: Obrigado.
6: E é o seguinte,
3: Zé.
6: Esse camarada que tá falando mal de você tá cheio de furga. Tem uma garrafada sarada, com a fugida dele.
3: Eita, Zé, é complicado, moço, é complicado, eu vou te falar a verdade. Valeu, Zé Celedo, obrigado, viu, pelo apoio, meu irmão. Deus abençoe, obrigado mesmo, viu? É complicado, rapaz. É difícil, mas Deus sabe de todas as coisas. O pessoal tá pedindo pra repetir aqui, vou repetir, viu, gente? Ganhador do tropeiro, telefone 98847, final 37, número da sorte 99. Ganhador da feijoada, telefone 98829, final 65, número da sorte 14, tá bom? Quem ganhou, manda pra mim o documento, viu, gente? Manda pra mim a foto do documento. Minha amiga Zilma, bom dia, Paulo Fernandes. Eu também amo esse programa, viu? É o melhor de T.O., afinal você é diferenciado. Obrigado, minha amiga Zilma. Obrigado, viu, Zilma? Obrigado pelas ricas palavras. Obrigado pelo carinho, tá? Dá um abraço aí em toda a família por mim aí, tá bom? Nos filhos aí, tá bom? No filho Felipe, na Milene. E também nas netinhas, a Sofia, a Helena e a Cecília. E o seu pai Toninho e a dona Joana, tá bom, minha amiga? Deus abençoe você, tá? Obrigado, eu vou chamar o comercial e já eu volto, tá? É bem rapidinho. Segura aí. Como é que é, produção? Hã? Ah, então tá bom. Eu vou chamar aqui o comercial e já eu volto.
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3: Estamos de volta, seguindo com a opinião da turma aqui, gente. Rapaz, eu vou falar com você, é complicado, viu? É complicado. O importante, eu fico feliz porque os nossos ouvintes que me acompanha há quase 4 anos, né? Eu não saio de casa às 3:30 da manhã para vir brincar, não. A gente faz um programa sério, mas a descontração aqui é porque a nossa vida é tão curta, né? A nossa vida passa tão rápido. E se a gente não demonstrar carinho, amor, descontração, alegria, viver com intensidade, respeitando uns aos outros, eu acho que se a gente não fizer isso, não tem sentido a vida. E eu falo mesmo e deixo bem claro, se alguma coisa está te deixando chateado, pode falar comigo, a gente tenta consertar, eu vou passar para a direção, né? Mas a gente quer o melhor para você, ouvinte, principalmente. Agora tem um ou outro que vem e esculhamba, tenta esculhambar com o dia da gente, mas aí depois eu pego e escuto a opinião dessas pessoas aqui, igual o Zé Celeiro, o próprio de Assis, bom dia Paulo Fernando, não precisa mudar muita coisa não, só precisa mudar uma coisa, é você selecionar as pessoas para soltar o gilóio redondo, você solta todo mundo, eita, bro. Solta pra todo mundo, de Assis. De Assis é lá da DZ Automecânica Elétrica, sempre brincalhão, ele não fala nada sério, né? Mas é uma figura extraordinária. Obrigado, viu, de Assis, forte abraço aí, meu irmão. Tá, isso é bom demais. Então são coisas, o Aúcio tá falando aqui, ó, o que esse indivíduo, bloqueia ele, o que esse indivíduo, que tem que bloquear ele. Deus te abençoe, adoro seu programa. Não precisa mudar nada. Obrigado. Hudson, dando a opinião. O próprio Anderson tá falando aqui também. Bom dia.
13: Bom dia. Esse pururuca que tá falando mal do programa aí, esse é o melhor programa que tem, Paulo. Todo mundo gosta desse programa. Programa animado, programa show de bola. Manda esse cara ir batizar nas águas lá da barragem com uma pedra de 1.000 quilos nos pés e subir na superfície. Talvez ele melhore o coração dele. Tá precisando
3: tá
13: de bênção sobre a vida dele. Sem inveja, Paulo. Tamo junto. O programa é top.
3: Valeu, São. Obrigado, meu irmão, pelas palavras. Que Deus abençoe, viu? Guila tá falando lá na colônica. Manda esse cara caçar o que fazer. Se fosse, adoro o seu programa. Ah, tá bom, entendi. Guila tá braba também. Mas é assim mesmo, Guila. A gente não consegue agradar todo mundo, não tem como a gente agradar todo mundo, infelizmente. Fabrício Pascoal tá falando aqui, bom dia Paulo Fernandes, eu tenho muito, eu não tenho nenhuma crítica a fazer, próximo sábado vou participar do sorteio, as brincadeiras são ótimas. Sobre o Giló e o Redondo, passa Reginaldo Rossi. Você, Emil, deveria ter um programa especial para as crianças. O problema é que nosso programa começa muito cedo, né, rapaz? Senão a gente faria mesmo o programa para as crianças. Agora, se vocês quiserem mandar... Sobre o Giló e o Redondo, passa Reginaldo Rossi. Você, Emil, deveria ter um programa especial para as crianças. O problema é que nosso programa começa muito cedo, né, rapaz?

Imagine, não se preocupe, seu programa é simplesmente maravilhoso, continue sempre assim. Você é o máximo, você foi o primeiro programa aqui de Teoflotone quando mudamos pra cá. Ouvimos e apaixonamos por toda a vida. Beijo no seu coração, parabéns a toda a rede de imigrantes. Você nos alegra todas as manhãs. Palavras da Marcela e Vívia. Obrigado, meu anjo. Dá um abraço do maridão por mim também, viu? Me sinto lisonjeado, viu? Obrigado mesmo de coração, tá? Então, são muitas manifestações aqui em relação ao que eu recebi. Eu não vou passar aqui porque é chato, viu, gente? É chato demais. Mas Deus sabe de todas as coisas. Eu vou chamar uma música aqui, daqui a pouco eu volto, viu? Paulo Sérgio. Minhas qualidades, meus defeitos.

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2: E as manifestações por aqui continuam. 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Parabéns, Marquinhos, tamo junto e misturado, viu, meu irmão? Eu quero pelo menos um brinquedo, viu, Marquinhos? Pra me sortear aqui no, na segunda-feira, viu? Eu não tô pedindo, não, eu tô cobrando de você, tá bom, meu amigo? Eita, Marquinhos, prepare um brinquedo aí pra gente distribuir aqui na segunda-feira pra essa criançada, pelo menos um, tá bom? Meu amigo Reginaldo Regi, né? Ele tá lá com a sua mãe Marli e seu pai, o Lau Pedreiro, né? Paulo Fernandes. O programa seu é top. Segundo ele, né? Falando aqui. Seu programa é top, meu irmão. Obrigado. Mas não baixa a cabeça, não, pra ninguém. Não deixa ninguém te colocar pra... É verdade, né? Paulo, você está esquecendo de mandar aquele alô para Marli e também para o paizão, né? Tá certo. Eita, tá aí. Dona Marli e seu Lau, lá próximo ao Beto Vans, né? Agora são 7 horas e 49 minutos, 7 e 49. As manifestações aqui continuam. Inclusive o Zé Celeiro, o Manuel também mandou uma coisa pesada aqui. A Esté também deu a opinião dela, mais uma vez, obrigado, viu, Marcílio, bom dia, Paulo Fernandes, solta o gelão e o redondo amanhã pra nós, vai caçar serviço, rapaz, você não tem o que fazer, não? Eita, nosso programa tá acabando, já tô aqui conversando fiado, só pra encerrar aqui, que o Rony já se encontra por aqui, Luciano Senna, manda esse cara dar o gelão, e se falar isso aí, que ele vai adorar mesmo, viu? Eita, uma pessoa a menos não muda nada, o importante é que nós te amamos. Valeu, Luciano, obrigado. Luciano é uma figura, irmão da Cleidinha. Cleidinha não apareceu, eu senti falta da Cleidinha hoje, viu? Senti falta da Cleidinha hoje, viu? Ô, Luciano, eu senti falta da Cleidinha, você sentiu a minha aí? Porque eu vou falar, a Cleidinha fez falta aqui hoje, viu? Rapaz do céu, quando ela não participa do programa, fica... A Josi, esposa do Clebinho, participou aqui esculhambando comigo. Ela participou. Ai, ai, ai. Eita, isso, eu vou falar com você. Tem mais opinião aqui, Claudio Nô. Bom dia, Paulo Fernando. Seu programa é muito bom. Quando alguém te tirar do sério, você pega um pau e bate nele. E senta nele. Sai fora de mim, rapaz. Ai, ai. Sai fora de mim, mano. Que besta.
3: A sua mãe tá sabendo que você gosta de rapazes? Tá sabendo, tá?
2: Pega ele, Rex! Pô,
3: aqui tá, hein?
4: Pega, Rex! Au, au, au!
2: Eita, nós, hein? É cada uma que aparece, rapaz. É cada uma, oi!
5: O que que ele tem?
2: Eu sei lá, ó!
6: Ai, bom dia!
2: Bom dia!
6: A todos. Alguém quer comprar machixe?
5: Alguém quer comprar machista?
2: Que isso, rapaz?
6: Que diabo essa mulher não é? A gente deu o machista dela pro inferno, rapaz. Diabo de machista, rapaz. Quem quer comprar peste de machista, rapaz? Tinha o machista pro inferno, mulher do cão.
7: Não entendi. Não entendi. Não entendi nada aí.
8: Quer saber meu nome? Saber do meu passado? O que importa? Está do seu lado, do lado de todos vocês!
2: Obrigado, gente! Ótimo sábado a todos, eu tô indo embora com a certeza do dever cumprido, né? E segunda-feira, né, eu estarei aqui no feriado, compartilhando com vocês mais um programa Bom Dia T.O. É, transmissão de pensamentos, olha o machiste! Ô, gente! Segunda, encontro marcado, eu, Paulo Fernandes, aqui no comando da 100,9, no nosso programa Bom Dia T.O. Conto com a participação de vocês, Dia das Crianças, segunda-feira, vamos fazer um programa pra cima, né? Se Deus permitir, 4 da manhã, segunda-feira, encontro marcado. Fiquem todos com Deus, obrigado pelo carinho da audiência, obrigado pela sintonia. E que Deus continue nos abençoando e que nada, mas nada, nada tira a nossa paz, né? E mais uma vez... obrigado pelo apoio de vocês, obrigado pelo carinho, obrigado pela opinião de vocês. E desculpa se eu não pude atender todo mundo, tá? Obrigado mais uma vez à direção, Rômulo Lancama, obrigado pela força, viu, Rômulo? Tamo junto e misturado, meu irmão. Tô indo embora, fiquem todos com Deus. Fui! 7 horas e 52 minutos. Marcelo Reis, placa de vendas, bom dia.

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1: É isso, salve, salve, galera, muito bom dia, seja muito bem-vindo aqui na Rádio do Povo Imigrantes FM, tocando sempre pra você que se toca, manhã de sábado, dia 10 de outubro, final de semana já tá na área, final de semana chegou, ufa, ufa, ufa, a gente espera que essas horas aí, né, desses próximos dias passem bem devagarinho, né, que você aproveite bastante cada instante, tá legal? Ótimo final de semana pra você, feriadão, segunda-feira, então, fim de semana prolongado, sinta! E acredite que cada novo dia será sempre o melhor da sua vida, tá bom? Eu sou o Rony Martins, te faço companhia por aqui. A partir de agora, você interage conosco através do nosso WhatsApp, que é o 988484759. Manda alô, manda beijo, manda abraço. Fica à vontade, tá? Esse final de semana... Papai do céu aí, enche nesse final de semana de bênçãos maravilhosas. Você possa descansar muito, se divertir em paz, tá? Prepare os sorrisos, a boa disposição, a vontade de dormir, de descansar muito. Final de semana tá na área, é prolongado, hein? Ouça grandes músicas aqui na 100.9. A rádio que só toca música. E pra começar, a gente já tem o som charmoso do Cute and Move. Eu, cara, adoro essa música. Pra você ouvir no volume máximo do seu rádio, tá? Message of Love.

Esse cara ganhou destaque lá atrás, né? Com o grupo, em 2008, com ele era vocalista do grupo Disfarce, é o 21. Foi vocalista do grupo Disfarce, né, também. Fez muito sucesso com a música 22 Minutos, né? Aí depois lançou carreira solo e placou hits como Traição, Deixa Eu Te Tocar, com participação no Ferrugem, Não Me Veja Sem Você. E essa é a nova, é Sexto Sentido Quebrado, né? Que fala, que retrata o medo, a angústia e a negação diante de uma possível traição ou fim de um relacionamento, né? É isso. A pessoa percebe mudanças de comportamento na pessoa, né? Na pessoa amada. Como chegar tarde em casa, no trabalho, demora no banho, o celular sempre descarregado. E ele sente que há algo errado. É isso. Sexto Sentido Quebrado. É o Vitinho aqui na 100.9 nessa manhã de sábado. E tá prometido, hein? Vamos lá de Swing Out Sister, Breakouts.

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5: É isso que tá de volta às paradas de sucesso com novidade. É o nosso Gustavo Lins. É. Quem é que vai cuidar de mim?

Senhoras e senhores, isto é Chicago, nos vocais do Peter Cetera. Hard Hearts to Break. Sensacional, sensacional isso, né? Chicago, cara, muito bom. Bora quebrar tudo isso aqui nesta manhã? Jogar o astral lá pra cima. Prepare os sorrisos, a boa disposição, vontade de dormir, descansar muito. Final de semana tá na área. E a gente já chega com J Quest, Negra Lee e o Síndico Tim Maia. Descobridor dos Sete Mares, hein?

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5: É isso, de volta aqui nesta manhã de sábado, 8h33. E o próximo som agora que a gente vai ouvir aqui na 100.9 FM é de uma banda que se chama Huey Lewis and the News, né? Com essa banda de rock americana de São Francisco, né? Que foi liderada pelo cantor e compositor Huey Lewis, que é uma mistura de rock and roll, música pop rock com blues rock, soul, uns vocais meio roucos assim do cara, que eu acho muito legal. E o auge desses caras, né, dessa banda, aconteceu nos anos 80, mais precisamente comecinho ali, 82, 83, por aí, impulsionado pelo álbum Sports, né? Isso foi mais ou menos no ano de 83. E entre os maiores sucessos, tem uma música que se chama, né, The Power of Love, que a gente vai ouvir agora, que foi trilha sonora do filme De Volta ao Futuro. Se você for lá buscar esse filme De Volta para o Futuro, você vai ouvir a trilha sonora Huey Lewis and the News com Power of Love, né? E em 2018, o Huey Lewis, que era o vocalista, foi diagnosticado com a doença de Meniere, né, que é um distúrbio no ouvido interno que causa problemas de equilíbrio e perda auditiva, o que afastou a banda dos palcos. Mas aqui você ouve, cara. A gente desenterra tudo, tá, pra você. 8h34, Huey Lewis and the News. Trilha sonora do filme De Volta para o Futuro, hein? The Power of Love. Sonzeira, cara.

0: totalmente demais mesmo, né? Os vocais aí do Arnaldo Brandão, que liderou durante muito tempo aí o Hanoi Hanoi, essa banda de rock brazuca, de rock, pop rock, new wave, né? Formado no Rio de Janeiro em 1985, cara. E esse grupo ficou conhecidíssimo com essa música aí, né? Totalmente demais, que posteriormente foi gravada também por Caetano Veloso. O Tempo Não Para, lembra do Tempo Não Para? Composta com parceria aí com Cazuza, né? O Cazuza fez muito sucesso também com ela, né? O Tempo Não Para. Enfim, muito legal, cara. A gente também recordou aqui esse grande som do Hanoi Hanoi, que fazia um tempão que a gente não tocava aqui na programação da Rádio do Povo Imigrantes FM. Sempre tocando pra você que se toca.
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0: É isso, final de semana tá na área. A partir de agora vale tudo, né? Menos ao baixo astral, má disposição. Afinal de contas, tá na área aí o final de semana, né? Que esses três dias, afinal de contas, sábado, domingo, segunda-feira, feriado também, né? Você encontra aí muita paz, um descanso que você precisa para desfrutar aí deste final de semana maravilhoso que está prometendo, tá legal? Deixa eu mandar alô aqui para o nosso ouvinte, o Marcelo, cumprimentando a esposa Marli, todos colados aqui na Rádio 100.9. É isso aí, obrigado pela companhia, tá? Imigrantes FM. 8h47 de Paulo e Paulino, música nova, Fim no Fim.

Os britânicos Tears for Fears, aqui na Manhã 7.9 com Device for Younger Hearts. Da banda espetacular que tem nos vocais aí, o Roland Osball. Kurt Smith também, nos vocais e baixista, né? O Roland é guitarrista e compositor da banda, né? E essa dupla foi criada em 81 na cidade de Bolts, na Inglaterra, e ficou conhecida mundialmente por grandes clássicos dos anos 80, né? Como Everybody Wants to Roll the World, Shout, Read, Head Over Heels, e essa, Advice for Young Her Hearts. Ah, legal, cara, eu adoro, uma loucura com isso, muito bom recordar, né? Os grandes clássicos da música, os grandes sucessos nacionais e internacionais, tudo de presente pra você nas manhãs de sábado aqui na 100.9, claro, e a gente segue a nossa saga musical agora com Ludmilla e Belo. Não quero mais.

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10: Pois é, e é em clima de alegria que as melhores aventuras acontecem, né? Então, bom final de semana pra você aí. Aproveite bastante, né? Com muita paz, muita alegria. Que nunca nos solte energia para vivermos a vida na sua plenitude, tá? 9:05, bom sábado. Tá chegando a Marrom Alcione. Faz uma loucura por mim.

0: isso tem cara de sabadão mesmo, né? Um pagodinho gostoso do Gamadinho aqui na Rádio do Povo. Imigrantes FM. Só grandes músicas sobre finais. Também teve Bruno Diegues e Sorriso, Clique. É isso. Bom dia pra você, tá chegando agora aqui na 100.9, nessa manhã de sábado. Final de semana prolongado, feriadão na área. Ao descansar ou na balada, não esqueça de celebrar a vida, tá? Bom final de semana pra você. Chega de rotina, trabalho, desânimo, né? Vamos esquecer tudo aí, desfrutar das alegrias da nossa vida, né? As coisas boas. Bom feriado pra você, então. É isso aí.
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0: bom
1: certa.
0: Bom feriado e bom fim de semana, né? É isso, 9h16.
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4: É isso, fim de semana. É liberdade, né? Alegria, paixão. Não desperdice, tá, meus amigos? Não desperdice.

Kylie Minogue, Look My Way. Nosso sentimento também, Henrique e Juliano, de passagem por aqui nessa manhã de sábado. Ótimo dia pra você, tá? Bom sábado, seja muito feliz no dia de hoje. Respire fundo, relaxa, recupere sua força perto daqueles que estão no seu coração, tá? Final de semana tá na área. Que você tenha aí um final de semana abençoado, né? E onde quer que vá, leve seu melhor sorriso no rosto e no coração, tá legal? Jota Quest e o Síndico Tim Maia. Gostava tanto de você. Volume no máximo, tá bom?

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Pois é, é o Vit, querida da 5.9, Sueli Rodrigues, né? Tá colada na 100 nesta manhã de sábado, lá na Vila Santa Clara. Oh, alô para o pessoal aí da Vila Santa Clara, que tá sempre curtindo aqui a Rádio 5.9, né? Ao som do Alphaville, Big in Japan. E essa música é um clássico, e como é bom recordar, né? Os bons tempos de volta aqui na manhã, na rádio que só toca música boa, Imigrantes FM. Isso aqui é mais que uma rádio, cara. Isso aqui é uma referência pra você, né? É isso, vamos seguindo na nossa manhã com muita música legal. Agora são 9 horas e 43.

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1: É isso, hora certa em Teófilo, 9h46.
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7: Ligue, manda alô, manda beijo, manda abraço, mensagem de texto, mensagem de áudio também, tá no WhatsApp. Fique à vontade, tá bom?

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5: Hora certa, 10h28.
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5: Deixa eu mandar aqui um alô pra nossa ouvinte Viviane, no centro da cidade, sempre ouvindo a programação da 100.9. Alô, Vivi, obrigado pela companhia, tá? 10h30 agora, Wesley, Safadão e Rei Vaca.

Vai ser mais uma belíssima descoberta aqui da produção do programa pra você, né? Human League, essa famosa banda inglesa de synth pop, que é, na verdade, o que é synth pop? É música pop feita com sintetizadores, né? Não usa instrumentos, só sintetizadores. Essa banda foi formada em 1977 na cidade de Sheffield, na Inglaterra, e funciona atualmente como um trio composto pelo vocalista fundador Flip O'Kay, além das vocalistas John Coltrill e Susan Ian. Um grande sucesso, o auge veio no álbum Jera em 1981, né? Que levantou a banda, as paradas de todo mundo. E as músicas mais conhecidas, Don't You Want Me, que a gente está sempre tocando aqui na 5.9. E essa, Human, que é um clássico. E fez parte da trilha sonora da novela, se não falha a memória, que Cambalacho, hein? Se eu não tô enganado, cara. Cambalacho. Preciso...

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é mais um clássico da música aqui na Manhã 100.9. A canadense Frances Jolie. Essa garota manda muito, hein? Seus clássicos mais conhecidos são Come To Me, né? Chegou aí ao topo das paradas da Dance Music e também da Billboard. E essa que tá de fundo pra você, né? Gonna Get Over You, de 1981. Essa garota começou a cantar cedo, né? Começou a cantar em comerciais na infância. Teve sua grande chance ao se apresentar para uma multidão em Nova York, substituindo, senhoras e senhores, pasmem, nada mais nada menos que Donna Summer, a rainha das discotecas, tá? Só isso, Donna Summer. Isso foi em um evento beneficente, tá? No ano de 1979. E na mesma época, a France chegou a se apresentar no lendário Clube Estúdio 54. Soul! Que isso, cara? Que moral, hein? Que personalidade. Frances Jolie, e a gente viajou no tempo e recordou esse clássico do ano de 1981. Gonna Get Over You. Pedrada, hein? Pedrada da Idade da Pedra pra você aqui nesta manhã de sábado. Final de semana tá na área, aproveite bastante, tá? Em clima de alegria que as melhores aventuras acontecem, tá? Bom final de semana pra você. Que nunca nos falte aí energia pra gente viver a vida na sua plenitude, tá? 11 horas!

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3: Aumente o volume, boa viagem na melhor sintonia. Amanhã de sábado a gente segue aqui com muito som legal pra você. Agora 11:18 tem Pique Novo e Sorriso Maroto. Avisos.

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7: É isso, hora certa. 11:29.
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Zé Capital Inicial aqui na Manhã 100.9. Primeiros erros, Rockwell e Michael Jackson, Somebody Watching Me. Pra encerrar minha participação nessa manhã de sábado, tá? 11h46 agora. Você sabe que meio-dia tem o Molejo do Tonelada com o Léo Tonelada, né? Sumido o controle, com muito swing pra você aqui, muito samba de responsa. Quebrando tudo nessa... aí já na tarde de sábado, né? Obrigado pela companhia. Já o convite renovado para segunda-feira, hein? Às 8 da manhã, a gente acorda a cidade com muita música legal. Como sempre, a sua participação, que é o mais importante, tá? 988...

0: 48-4759, aí você manda alô, manda beijo, manda abraço, interage aqui conosco aqui, tá legal? É sempre um grande prazer. Então já, desejando pra você um final de semana maravilhoso, procure sua felicidade com todas as forças, tá? Não esqueça também da felicidade do próximo. Você sabe que a melhor maneira de ser feliz é sempre fazer alguém feliz, né? E eu desejo pra você, então, nesses 3 dias aí, final de semana prolongado, mente vazia de preocupações, coraçãozinho cheio de muita alegria, muito amor, tá? Bom final de semana pra você, aproveite bastante. Até segunda-feira, aqui no 100.9, com muita música legal pra você. 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

0: Alô, boa tarde, boa tarde, boa tarde, tchau, tchau. Ei, tchau, tchau, arretado, sol, céu de brigadeiro, sol a pino. Não tem uma nuzinha, nem vou falar que é uma pintinha no céu. Em nome do nosso bom Deus, galera, estamos aqui para mais um Molejo do Tonelada. Na 100,9, na programação dos seus sábados, é um compromisso há 3 décadas de saber que é o espaço do sábado. Em nome dos nossos anunciantes, convidamos vocês a estarem conosco até às 14 horas, na sequência, a Valquíria Martins, que está conosco no discurso. Boa tarde, Valquíria.
1: Boa tarde.
0: E vai levar a programação até mais logo cá. Isso aí, a gente tem a maior satisfação de poder contar com vocês, beleza? Um abraço aos nossos apoiadores, um abraço aos companheiros do Grupo Imigrantes, que tenham um ótimo sábado, tudo da melhor qualidade e que assim desejamos para todo mundo! Hoje, na comunicação da Guilherme Velho do Tom, a netinha, alô Cris, alô Exaltino, disse que se faria presente. Porém, até agora ausente. Mas é brincadeira na parte. Para variar, ela está literalmente no corre, né? Que ela também fica com corrida. Está doido, eu conformei, mano. Mas daqui a pouquinho ela vai cair na onda sonora 100,9. E já começamos com o ouvinte que está junto conosco, lá o nosso amigo Jair. Muita gente fala Jair das Panelas. Reciclar, é isso aí, Jair. Reciclar. Fabricação de panelas, peças fundidas e consertos em geral. Reciclate é aquela fábrica de panelas que tem ali na Luiz Boal, ao lado do Bar do Jotinha. Ali está o nosso amigo Jair fazendo show, esculpindo, né? O cara é fera. Só para vocês terem uma ideia. Quebrou o suporte da coluna do ventilador, do ventilador do barco, e aquele trambolhão da época do correio. Pois o homem fez fundir uma peça nova. Ninguém veio com isso. Um abraço aí, obrigado pela audiência do nosso Molejão! Então, sem mais delongas, como diria Odorico Paraguaçu, de um bem amado, convoco vocês que... gente! Tá todo mundo de boaça, né? Por isso que eu tô recebendo tanto de retrato e fotografia do litoral. Segunda-feira, 96% da população brasileira Nada. Então, já falei demais. Depois do samba a gente volta e comenta mais alguma coisinha. Porque, afinal de contas, se você sintonizou 100,9, você está no Molejo, na Rede Imigrantes, com o comando para o Valquíria Martins. Alô, samba! Avisa que o Molejo chegou e é ao vivo.
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3: Oba! Atenção, Cris, atenção, Isaltino. Surpresa!
4: Cheguei! Gente, é assim, ó. Às vezes a gente sai no final, às vezes a gente sai no início, né? E chega depois. É isso. Eu vi uma foto em mim fantasiada, viu? Ridículo, bonito.
3: Então você tá literalmente numa correria.
4: É.
3: Só.
4: Tio Paulo teve lá, eu falei mal do Cordeiro. E estou na rua desde as 7 horas da manhã, Sandy. E amanhã vem de novo, viu, gente? É as famosas modinhas corrida de rua.
3: Olha.
4: Graças a Deus, né?
3: É. Eu tava aqui, o pessoal, né? Estamos em um final de semana prolongado.
4: Não é?
3: E tem esmo litoral, viu? Toda hora tá chegando uma gravura, Eduardo. Eita! Ô moço, nós mineiros, né, nós gostamos de comida mesmo. Nós posso, eu mesmo posso, tá vendo? Tem uma coisa que eu faço questão de mostrar, aí, da calma. Uma pratada de guaiamão, uma pratada de pescada.
4: Um drink na beira da praia.
3: Mas tem um churrasco.
4: Né?
3: Ao vivo. Eles estão acertos. Aí tem uma conversa que teve aqui, né? Mas na que tem líquido de alvéquia. Mas Zica, Félix, eles não comem. Eles são a família que está reunida. São 6 irmãos. Sabe? Dá umas 10 pessoas, 15. 10 galinhas caipiras.
4: É uma pagada? Uma pagada.
3: A média. O menino de Ica, que é novo, 6 anos, ele come uma banda de galo. Tá tranquilo. Mas o negócio deles é galinha caipira, né? Tanto que cria, porque não dá conta, não. Você tá doido? Tá doido? Galera, seguinte, hein? Os lances de feriado, todo mundo moralizado. Não pode esquecer de, por exemplo, você vai estar de férias. Opa, de folga. É, além disso, além de ser feriado, ainda tem uma semana de saco cheio, hein? Se deu bem, viu?
4: Ai, gente, aqui, o programa daqui é tão legal.
3: Tem gente aqui que eu vou falar negócio, viu? Feição, rei, como de costa.
4: Aliás,
3: mas,
4: né?
3: Então, galera, como eu tava falando, aí você vai organizar pra ir pra fazenda, e pra praia, a maioria, né? Eu tô naquela maioria que vai pra lugar nenhum. É mal do quarto para a cozinha. É longe.
4: Aqui é mesmo.
3: Aí, você pode se organizar, por exemplo. Você vai dar aquela verdadeira maratonada no Tiflades. Aí você lembra de quê? O Oliver tem uma coisinha para comer. Se você for uma pessoa organizada, orientada, equilibrada.
4: Não é eu.
3: Não for amiga tetinha. Você vai simplesmente chegar no universo gourmet. Ou de preferência no universo da empada. Se você for inteligente, você vai logo na tábua. Ô, menino, tem tudo congelado. Mas aí você pode levar uma parte prontita já.
4: Que? Ah, pronta, entendi.
3: Isso. Porque aí você se prepara e aí aquela frase internacional, tudo lindo. Você se organiza, tudo moralizado. Ainda há tempo, viu? Dá uma tentativa aí no 3521-1900. 3521-1900. Assim, Eugênio, me orienta! Você vai ter salgadinhos congelados ou assados ou vidros na hora. Bom, tem opção demais, né? Tem, tem o salgadinho congelado. Tem ele pronto. Se você falar, você quer deixar já programado uma pizza, Paulinho, tem desculpa, não?
4: E lá também tem, na fábrica, esse salgado. O salgado, você chega lá e come, coxinha, empara, tem ele tamanho para a festa.
3: Ou
4: você
3: seja,
4: pode encomendar.
3: Ou seja, você pode programar uma festa, como você pode levar ele já no tamanho mais reduzido, que é até melhor, né? Ou eu penso.
4: Eu, no meu caso, como eu gosto de comer muito pipoca, por exemplo, empadinha do tamanho de festa, ele pega igual pipoca, uma pulma na boca.
3: E quem duvida, paga pra ver. Aqueles baldes chamados balde de cinema?
4: É, esse negócio aí.
3: Ela negócio dela é só filme terror, ninguém aguenta, não. Mas ela tá ansiosa, ela só vê filme terror, então, né? Pois é, galera, então é isso aí. Você se organiza, se orienta. E fica tudo moralizado. Valquíria disse que já se orientou ontem, viu?
4: É?
3: Ô, Netinha, teve alguém que foi flagrado com minha mãe arrasa, entrando, sabe aonde? Nas lojas americanas.
4: Menina, vou falar pra você, lá tá tendo, viu? Eu fui lá e não consegui comprar, porque tinha muita fila. Eu tava trabalhando, voltei. Mas lá tá cheio de papelzinho de promoção.
3: E ela, que é a dama do Arrocha, estava de cautela.
4: Olha, gente.
3: Chapelão daquele de...
4: Notícias rodam, hein?
3: Aquele cara, como é que é o nome daquele filme? O filme.
4: Isso aí, você tá querendo muita coisa.
3: Aquele caçador de...
5: Colocando minha vida na boca do povo. É.
4: Ah, esqueci o nome. Não é 007, não, é o outro lá.
3: Não, quem lembrar, eu lembro aí. E ela com o chapelão daquele... É, entrou. Deve ter saído com umas 41 sacolas, né?
5: Uma quem aguenta, Netinha?
4: Ai, ai. Falei nada.
3: Mas você foi lá ou não foi?
5: Fui.
3: Por volta do meio-dia.
4: Pois eu fui lá, Valquíria, e não consegui comprar, porque a fila estava muito grande.
3: Aí, minha filha, como diz o modismo, é porque você não tem os contatinhos.
4: Não, porque eu não podia ficar. A fila estava grande, mas estava andando rápido. Porém, eu estava trabalhando, né, Léo?
3: Ah, desculpa.
4: Não podia ficar lá. Porque ia sentir a falta lá, eu saí escondido.
3: Bom, já conversamos da vida dos outros.
4: Deixa eu mandar meus alôs. Alô para Rose e Paulo. A família lá, os pais da Saritia e do João Pedro. O João, que inclusive vai estar aberto, tá? Casa do assado, feriado, combina com descanso, não com fogão. Gente, pega o franguinho assado já pronto ali, ó. Desplaça, gente, já pega igual aqueles povos da pré-história, que pega a coxa e só rasga, assim, olhando.
3: Brutossauro,
4: isso, lá no Grão-Pará, gente, casa do assado. Lá na rua Doutora Nova, do lado ali da Inete. Pode passar com a tua televisão de cachorro lá. E quem tá ligado é essa cozinha aqui, ó. Mais pra baixo um pouquinho.
3: É?
4: É. Mairongue, Lavanda.
3: Oh, grande Mairongue, juntamente com Rafael.
4: Menino, chegou uma moça lá ontem pra pegar o kit de Mairongue. E entra. Eu falei, gente!
3: Ai.
4: Você tá doido.
3: É Petrona, é Petrinha.
4: É, e vou dar um abraço pro Rafael, pra Helena, né?
3: E a cachorrada.
4: É. Mas, como é que é o nome da cachorra? Ui, não é.
3: Não, peraí, ainda bem demais. Vamos
4: Suzy!
3: Eu prefiro mandar um alô pra Roberto.
4: E Dona Nete.
3: E Roberto tá com um chapéu bonito agora, viu?
4: Hoje também.
3: Lembra Washington, da nota de dólar. Ah. Indiana Jones, ao chapéu.
4: Indiana Jones! Espinho neném. Valkyria, já era.
3: Depois dessa...
4: Aí acertei o nome da cachorrinha, Suzy.
3: Depois dessa...
4: Continua arrebentando, hein, Valkyria? Solta o som.
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6: É isso aí, tem muito...

0: Agora um outro compositor maravilhoso aqui da Bahia, que é o Everaldo Gentil. E quem vai participar comigo nessa música é um dos maiores músicos que eu conheço, não só do Brasil, como do mundo, que é o meu querido Armandinho.
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4: Olha o programa que tá bom hoje, viu, gente?
3: É, Valquíria, eu vou te falar um negócio.
4: Olha, Valquíria,
3: o prejuízo contabilizado. Ô, ô Valquíria.
5: Ué, o que é isso? Tá quebrando tudo?
3: Pensa num homem que vai sair no prejuízo imensurável. Valquíria, a pessoa fez inventário da geladeira, do armário, até da cabeceira. Sabe aquele biscoitinho que você deixa na cabeceira, na vasilhinha? Ela abre a vasilha, umas coisas delícias, não?
4: Tem que saber que você está comendo, se está alimentando bem, se está não, se tem alguma coisa para jogar fora, se está vencido, perdido.
3: Ô, Cris, abriu com o congelador, tirou, é fralicou. Aí abriu para debaixo mais na geladeira, foi no armário, pegou, etiu, preparou e tá aí, fez batendo e tá doido.
4: É porque segunda-feira eu comemoro o meu dia. Dia das Crianças. Eu não entendi que o senhor é dia 1º de novembro.
3: Tá bom. Ô, moço, tá difícil. Vai fazer programa aqui mais não, viu?
4: Os Tareres hoje estão trabalhando.
3: Tá doido. Aí o George tá escutando, falando isso é um absurdo. Ô, George Hamilton, galera, quem sabe é George. Se todo mundo sabe você falar, George do Raiz. Aí todo mundo sabe, mas é eu mesmo.
4: Hamilton.
3: É desse jeito, George. Você tá doido, moço? E abre armário, e abre geladeira, e faz de novo, e vai fazendo.
4: Ô, gente, eu fui. Eu ajudo, não ajudo? Quando tá precisando? Então, o que eu tenho que fazer? Eu tenho que chegar aqui, olhar se tá faltando alguma coisa, algum remédio, se tá comendo alguma coisa que não pode, que é prejudicial à saúde, que fofinho. Olhar se precisa de alguma coisa, se tem alguma coisa vencida, se vai jogar fora, se vai pôr na geladeira, se vai tirar da geladeira. Eu vou olhando, ué. Nesse percurso todo, aí eu acho um trenzinho ali que tá o negócio.
3: Ô, querido George, eu queria só comentar um dia, quando é que eu venho? O golpe tá aí. Ou então, aquele outro, o caminhão a Kombi da porta passando na porta da sua casa.
5: Quero é prova! Eu quero é prova!
3: Você tá doido, moço! Nossa senhora, e George do Rainice, a galera do Rainice tá junto com a gente. Lá na cozinha do Rainice, o radinho ligado.
4: É mesmo?
3: Está Tonha juntamente com todas as companheiras curtindo o Molejo do Tonelada. É, a Silvana, Marcela, Sara, a turma da cozinha. Responsáveis por deliciarmos as gostosuras do cardápio Rainice. Alô, as meninas! Aquele abraço a vocês e muito obrigado pela dedicação que vocês têm e o capricho para que possamos sempre estar deliciando as gostosuras do cardápio Rainice. Valeu, meu Deus! Já saibando pula não. Quem está também conosco, curtindo aquele Molejando Tonelada, via 100,9, para tu, com seu lugar, para 16, banda. Nunca deixa de estar sintonizado. Agradecer um abraço ao meu amigo Petford. Lá no alto da Copasa, curtindo, dando aquela beijada. E com... Será que eu já pedi? Posso tomar uma olhada?
4: Só de manhã, porque hoje é sábado, depois deserto tomando. Aí não pode encher muito a hoje.
3: Ah, então hoje foi só dois pãozinhos, né? Porque passa o vá pro dia que ele tá sem apetite, eu com três pão com carne, com moela, com linguiça, com aquela bandinha de churrasco de roupa. Mano, pegando o braço dele.
4: Olha.
3: E toma um copo de pau do Tenente.
4: Que isso?
3: Isso mesmo, verdade.
4: É, isso que é pra dor.
3: E vai seguindo. Aí ele mora no Pau Velho, né? Do Pau Velho até a Praça de Tiradentes. Aí ele vai começando. Chegou na Praça de Tiradentes, sorveteria central, pastel de carne. E um sorvete.
4: Gente, por isso que os moleques estão arregaçados. Aí, assim,
3: por volta de uma hora e meia, já que ele está na rua, ele vai no beco, aí ele vai no mercado. Chega lá no mercado, ele vai tomar uma gelada. Geralmente...
4: Tem que ter um negócio para salgar.
3: Não, já querem, geralmente, acabando de pouco contra a rabada, tem que ter principalmente na prova. Aí ele vai com mais a prova dele, né? 3 dias de almoço, já a prova. Está arrebentando em Alcobaça. Luciano passou lá. Alcocite, ao vivo, e aquele muito obrigado pela audiência 100,9 na rede que você sempre nos auxilia, trazendo junto aos nossos pets a sua homenagem ao nosso molejo. E aí, seguindo a rota dos meus vizinhos, eu tenho que chegar até o Lava Jato. 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É o filho do Tuta, né? É, loucura! O mago das gemas preciosas. O homem que faz caminhada 12h45 com os doguinhos.
4: Quem é, gente?
3: Tuta, o pai de João, é.
4: Meu pai, ela tem um doguinho que é patinha torta, viu? Ela é pra dentro.
3: Esse é o de João.
4: É lindo, bichinho.
3: Pois é. É o pet de João, viu? Companheiro na moto e sai. Não sei se sai com a sorrisa maior.
4: É, mas tem que rir mesmo, porque o bichinho é muito lindo.
3: Ah, e falando nisso, ontem, o filhinho do João completou 3 meses.
4: Já nasceu? Já tá. Meu pai. Um dia tá lá, me alavancar, lá passando a bucha do lado, que não quer buscar.
3: João lava um lado e ele do outro, tá? É a história.
4: Ou então o João lava bem sujo.
3: Já aí tudo vai entrar no meio do negócio. E ladeando praticamente o Lava Jato, está quem?
4: Ela.
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3: 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Obrigado, papá. Obrigado pela audiência, pela praça. Ao vivo. São meus vizinhos. E, principalmente, aqui tem o casal Queen, né? Senhor e senhora.
4: Magrunas.
3: Alebarque Ribeiro.
4: A gente tem que saber se ela está em casa ou se ela vai acionar o alerta de...
3: Ela não, mas ela não acionou o alerta, não. Eu acho que o Cid está ficando meio estalhado.
4: Não, o Itan está com medo da alerta no programa. Não, tá. Era ao vivo!
3: Está cumprindo horário?
4: Uhum. Ela está chegando em casa na hora certa. O programa faz a meio-dia, 11h59 ele chega.
3: É, porque esse negócio é... Antes era pelado, agora é programa. Eu entendi que é ele. Porque Magrão, né, tem um programa muito audiência. Da co-irmã Rádio Mucuri. E aí a força com o
4: Magrão não leva. Não, mas... Aí é 10, não, 10 no meio-dia.
3: Ele tinha que rezar muito pra rolebar a prima.
4: E Rose?
3: Você tinha que rezar pra Rose. Quando Rose tá aqui, é um envolvimento.
4: Você nem lembra que Magrão existe.
3: É um envolvimento, é um comidismo,
4: é
3: um cervejismo.
4: É uma fofocaiada.
3: Muitas. Quer ver se Dudu vier aí? Como se Dudu vier a régua, que nem figurando, que nem no menino. Ah, pois é. Você tá sintonizado aí, não tá? Você está perguntando, e o samba? E agora?
4: Valquíria, solta o som.
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0: Obrigado, Nelson Sargento.
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4: Alô você! Guarda pra tu!
5: Tá fazendo calor? Onde é que você tá aqui pro tchó-tchó?
4: Quem fala?
6: Em todo lugar.
5: Quem estiver pensando, é porque tá naquele lá. Menos 20. Menos 20.
6: Tá, menos 20.
5: Uma água gelada, um suco, um suco alimonado, você entende? É um suco alimonado?
6: Bem azedo, muito gelo.
5: Sem anfunda.
6: Gente, não dá mais cedo ainda.
5: Só. E você pensou por isso. Agora, quem tá igualando o ventilador tá só lembrando hoje. Que hora que passa assim, pra ficar mais de noitinha. Só que ontem só foi fazer mais ou menos frango. Assim, só ficou ameno, duas horas da manhã.
6: É, moço, mas vou falar pra você, aqui ainda tem essa vantagem. E elas são aí que dá 5, dá 18, dá 19, dá 20 horas e tá o mesmo clima de meio-dia. Os ar-condicionado tá pedindo a rede, não tá dando conta.
5: Só economiza no gás, né?
6: Como assim?
5: Uai, diz que pega assim, pega uma. Pedaço de rocha mesmo.
6: Põe ah, pegar. Sim.
5: Aí pega
6: nessa época lá, é.
5: Só põe.
6: Nessa feijão. Época lá tem economizando.
5: Se for 6 horas da manhã,
6: meio-dia tem feijão pronto. Pode pôr carne, pega,
5: ou,
6: você
5: dois quiser. Minutos.
6: Ovo na hora, dependendo do lugar
5: carne,
6: que você pega lá.
5: Se for carne moída de pau, toda hora, se não sabe pegar.
6: Pão de alho.
5: Que estragou tanto.
6: Você piscou em cima.
5: Tá vendo aí?
6: Que aqui, pelo menos, quando dá 18, 19 horas, ameniza.
5: É por isso que lá em Araçuaí, todo mundo tem água insolante.
6: É, estou sabendo.
5: Porque economiza no gás. É, ué, povo inteligente. Ê, povo calangueiro que inteligente, meu menino. Tem uns escais ali, mas tudo bem. Mano, é velho.
6: Tá calado.
5: E você? Que tá de boa aí, né? Feriadão, hein? Tem uma testada e tá de boa.
6: Vai, eu mesmo? Deixa quieto.
5: Tá doido. Vou nem contar pra ninguém, não. Só vou dizer. Galera, seguinte. Piscou, molejo acabou.
6: Então, é sempre assim, quando o programa tá bom, que a fofoca tá legal e o barraco tá abastecido, o programa passa rápido.
5: Ô, gente, tem que acabar logo, senão eu vou à falência.
6: Ué.
5: Tá doido, Alquilo, tem não para não, mas é igual um cupim.
6: Tá doido.
5: Sabe
6: ai, ai.
5: Sabe quando você anima, vai fazer algumas cumprinhas quando você é? Que dá pro feriado e mais no final de semana, faz uns 10 dias. Aí, chega certa visita. E é igual o tsunami. Ah, sabe aquele demônio da Tasmânia?
6: Eu já vou chegar chutando a porta.
5: Depois dessa, Alquilo Martins nos estúdios da 100.
6: Solta o som.
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7: Beleza, hein? Jorge Aragão.
8: Pois é, Jorge, como é que a vida tá falando?
7: Até que fim eu lhe encontrei, né, Negão?
8: Vamos lá, gente. Eu sabia que você tinha acontecido.

0: grande Beth. Maravilha.
1: Obrigada, cara.
0: É o samba da Bahia, o samba do Brasil, deve muito a essa mulher.
1: Obrigada, Caetano. Beijo. Assis Valente foi um compositor baiano que deu vários sucessos para Carmen Miranda. Eu vou cantar Brasil Paraíso.
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0: Meu Deus do céu, Valquíria, Cris, Nino Coveiro e demais geral. Hashtag ainda bem que o molejo acabou. Nunca chego a falar isso de minha vida.
1: Eu não tô indo embora agora?
0: Epa, Valquíria. Então vou ligar a polícia.
1: Nós temos tempo para resolver, o tempo de acerto. Não tô indo embora agora, não.
0: Ninguém faz acerto, feriado.
1: Sabe o que eu acho engraçado, Valquíria? Valquíria, acho que tá aí, né?
2: Tô!
1: Tem um negócio ali pra resolver, tem uma parede pra montar, tem uma coisa. Não, vai terminar a moleza, dá um tempinho aí e termina. Poxa, não tem nada, que eu tô de boa. Achei uns negocinhos aqui. Não, acabou o moleza, pode ir embora dessa casa. Ué, eu, hein?
0: Não é assim, não? Ué?
2: Deu ruim!
0: Ô, gente, Deus abençoou e mais um moleza aconteceu. Mesmo com essa tubulação e esse achacamento que está acontecendo. Já viu falar em assalto sem armas?
1: Eu fui assaltado hoje, só não posso comentar, não.
0: É ru! Então, muito obrigado a todos pela audiência, aos nossos parceiros. Valeu! Alô, e aí, Capanela? Obrigado pela audiência, meu foro! E aí, eu digo a você... Curta o feriado, não me abuse, mas também não fique acuado.
1: Comecei hoje, curti o feriado.
0: Aos colegas do Grupo Imigrantes, os que já estão no litoral, os que estão por aí, Valquíria deve ir para qualquer... Né?
1: Minha mãe arrasa, meu.
0: Mas então, beleza, bicho horário. Galera, muito obrigado a todos. Dá pra curtir de boa, porque o sol está a pé. Ih, menino, as cachoeiras. Os grupos, vai encher tudo.
1: Quem pode, né? Quem não pode, vai pra casa ligar o ventilador pra que saia uma aguinha. Ficar olhando pro cachorro. Esperar anoitecer pra refrescar.
0: Ué, essa receita é minha.
1: Ainda bem que você sabe como é que acontece.
0: Eu vivencio todos os dias. A todos, aquele abraço. Tchau, tchau.
1: Valeu, pessoal.
0: Muito obrigado mais uma vez por estarem conosco na audiência Imigrantes. Continue na 100, que daqui a pouquinho, Valquíria Martins dá sequência com as melhores e o seu sábado continua 100,9. Au!
1: Valeu, galera. Bom fim de semana, bom feriado.
0: Valquíria, aquele abraço da família. Fui!

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1: Uma tarde maravilhosa pra você, 2h04, sabadão 10 de outubro, Valquíria Martins ao vivo até as 5 da tarde. Às 5 da tarde tem Forrozão da 100, 2 horas de forró sem sair de cima. A nossa tarde promete bom gosto musical pra todo mundo.
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As melhores da melhor Backstreet Boys na programação Imigrantes. Às 5 tem Forrozão da 100, 2 horas de Forrozão sem sair de cima. Sabadão 10 de outubro, 34 graus em Teófilo Otoni, a capital das pedras preciosas.

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1: 2h34, boa tarde.
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Bruno Mars, Capital Inicial. Jota Quest, Coldplay, Kid de Abelha, tem pra todo gosto na nossa tarde musical de sabadão, 10 do 10. É, hoje é 10 do 10, hein? Estamos a 82 dias de finalizar 2026, porque 283 dias de 2027 já se passaram. Muito boa tarde pra você, Valquíria Martins, ao vivo. Às 5 tem forrozão da 100, 2 horas de forró sem sair de cima. É isso mesmo, já vai avisando a galera aí, 2 horas de forró sem sair de cima, aqui na programação Imigrantes, a rádio oficial da música boa. 3 e 2, perde a hora não, 3 e 2, a rádio mais ouvida de Minas.

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Feriadão prolongado e a galera só na curtição. Se beber não dirija, se dirigir não beba. Mas aproveite a vida, ela é tão curta, né? E é claro que a gente tem que aproveitar. É isso aí, te dou a maior força. Ninguém é escravo para viver só trabalhando, né? Afinal de contas, se a gente trabalha, trabalha também para poder se divertir, beber uma água que passarinho não bebe, viajar, ter um dia no clube com a família, com a bicharada, você que gosta de animais, né? Curtir aquele parente mais distante, alguém ali na roça, alguém ali no colinho, um cafuné, faz bem, né?

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1: 3h32, boa tarde.
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0: Sánchez Fieri.
1: Kelly Clarkson na programação, teve Charlie Brown Jr., Avril Lavigne e Legião Urbana pra você. 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
1: 4:32.
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1: 5 e 3.
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0: Flores, Flores, a revelação da Celeste.
1: Roquinho, é uma honra dividir essa canção com você. Pra

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1: 6:02.
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0: Faz barulho, Boteco VIP!
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2: Diego Costa, falando de amor.

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2: 71.
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1: 7:32.
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